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1: 9:15.
2: Boa noite.
3: Nós ficamos aqui mais de uma semana e essa notícia que você nos dá, não tem tratamento, não tem nada?
4: A melhor coisa agora que você tem que fazer é aproveitar bastante o seu filho.

0: Queria de coração agradecer o convite. Eu adorei, sempre gostei dessa música. E pra mim foi muito especial poder participar desse projeto. Meus amigos, meus queridos Originals, um beijo, valeu.
1: Paulo Ricardo, and the Originals.
2: Convidamos agora mais um amigo, o grande roqueiro Paulo Ricardo.
0: Ah, deixa eu ver um original, um Originals.

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4: 9:50.
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5: Boa noite.

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1: 11 horas.
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1: Boa noite.

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2: 11:07.
3: Olha quem tá me mandando mensagem.

0: Bora, turma 1!
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1: 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E a hora certa. 11:12.

0: Que lindo. Obrigado.
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2: 11:18.

0: é boiadeira.
1: U é boiadeira.
0: Ana Castela!
2: Ana de Vida!
0: Não a princesa, gente.

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2: 11:36.
3: Versão brasileira.

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2: 11:42.
3: 1, 2. Ah, tá valendo?

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0: 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E a hora certa. 11:48.

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1: 11:53.

0: Quem gostou faz barulho aí, vai.
1: Faz barulho, vem, vem, vem.
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2: 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Meia-noite.

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1: 6:06.
2: Sucesso novo do Barões e do Xenavião. É mais uma, viu? Vai contando. Eu perdi as contas. Vai.
3: Renatinho vai estar nas bulas.

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1: Luas FM e a hora certa. 19:19.

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3: 12:25.
4: Fala, galera. Até o Gabriel aqui. Tudo bem com vocês?
5: Gente, confere agora a coreografia da nossa nova música Dependência aqui no Fit Dance. Tamo junto.
4: Bora.

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1: 00:31.

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2: 12:48.
3: Hugo Henrique e Jorge.

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1: Luas FM e a hora certa, 12:54.

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0: 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E a hora certa. 1:01.

0: Obrigado, viu?
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2: 1:06.

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2: 1:29.
3: Filha, tá vindo o piscineiro novo. Preciso que você receba ele pra mim, tá bom?
4: Tá bom.
3: Tchau.
4: Tchau.

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0: 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E a hora certa. 1:36.

0: E aí, amigo?
1: E aí, galera?
0: Conta pra gente que história é essa dela levantar e vazar.
2: Que rolou?
1: Cara, eu sei o mesmo tanto que vocês.
0: E aí, você fez o quê?
1: Queria sair pra jantar fora, sair. Gostava de pintura, pintei. Queria um jantar especial, fiz. Não adiantou. Ela simplesmente nem esperou o prato, levantou e saiu. O Álvaro tava lá. Pode perguntar pra ele.
0: Vou perguntar.
3: Acreditando. E detalhes,
0: conta, tem? Com detalhe, eu quero saber tudo, todos os detalhes.
1: Detalhes. Tá, então vamos lá. Princípio. Começou assim.

0: Foi isso.
1: Poxa,
2: e
1: aí?
2: Mas e aí, o que você vai fazer agora?
0: É, eu não sei ainda o que eu vou fazer. Na real, eu até pensei no que pode acontecer, né? Então, eu pensei até num plano, ver o que vocês acham, vocês vão me ajudar. Então, vamos lá. Eu pensei em fazer assim, ó.
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5: 1:41.
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5: Bom dia.

tenho meus motivos para estar injuriado, porque eu só tive um voto, mesmo assim foi anulado. E só tem gente canalha como tem gente ruim. Nem a minha mãe votou em mim. Aí eu chamei minha mãe na xixa, falei, pô, mamãe, se meus inimigos aí que não me conhecem não votaram, tudo bem. Mas a senhora que depende de mim não votar, é sacanagem. Aí minha mãe falou, ei, se teus amigos aí que não te conhecem não votaram, eu que te conheço é que não voto mesmo, mamãe. Tu não vale nada. Mas eu não sei se foi porque minha mãe não votou em mim que eu perdi, ou se foi por causa do comício que eu fiz. Peguei uma caixa de cerveja vazia, trepei em cima no botequim lá da Chatuba e fiz um comício. Povo da minha terra, vocês têm água aí no município? Tem escola para essas crianças? Tem policiamento? Falei, então por que você não muda dessa porra aí, mano? Esse cara na bronca não votaram em mim. Vai!

0: ensaiei meu samba o ano inteiro.
1: Muito obrigado.
0: Comprei surdo.

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1: Luas FM e a hora certa. 2:06.

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0: 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E a hora certa. 2:14.

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1: 2:20.

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2: 2:37.
3: Meu amigo, meu irmão, Zezito Doceiro.

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2: 2:54.

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0: 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E a hora certa. 2:59.

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1: 6:14.
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1: 6:14.
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1: Bom dia.
5: Bom dia.
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2: 3:22.

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0: 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E a hora certa. 3 horas e 30 minutos.

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1: 3:38.

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2: 4:10.

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0: 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E a hora certa. 4:20.

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1: 4:31.
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1: 4:32.
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0: Capítulo 7. Os fariseus e alguns líderes religiosos, vindos de Jerusalém, reuniram-se à volta dele para reclamar que os discípulos dele eram negligentes com as purificações rituais antes das refeições. Os fariseus e judeus em geral jamais participariam de uma refeição sem primeiro proceder ao ritual da lavagem das mãos, principalmente se tivessem chegado da feira, para não mencionar como limpavam canecas, panelas e outras vasilhas. Os fariseus e os líderes religiosos perguntaram:
1: por que seus discípulos desrespeitam as leis, fazendo as refeições sem lavar as mãos?
0: Jesus reagiu: Isaías estava certo a respeito de enganadores como vocês. Ele acertou em cheio. Esse povo faz um grande show, dizendo as coisas certas, mas o coração deles não está nem aí para o que dizem. Fazem de conta que me adoram, mas é tudo encenação. Eles me usam apenas como desculpa para ensinar o que se adapta ao seu gosto, alterando o mandamento de Deus e sempre adotando modismos. Ele continuou: que conveniente, não? Vocês se livram do mandamento de Deus para seguir os modismos religiosos sem serem incomodados. Moisés disse claramente: respeitem seu pai e sua mãe. Disse também: quem desrespeitar o pai ou a mãe será morto. Mas vocês driblam o mandamento, alegando que é perfeitamente aceitável dizer ao pai ou à mãe: vou ofertar a Deus a ajuda financeira que eu deveria dar a vocês. Assim, vocês se livram da obrigação que têm para com os pais. Vocês anulam a palavra de Deus e a trocam por suas próprias regras. Vocês são especialistas nesse tipo de coisa. Dirigindo-se à multidão, ele acrescentou: ouçam agora, todos vocês, prestem bastante atenção. Não é o que vocês comem que contamina a vida, é o que sai de vocês. Essa é a verdadeira contaminação. Ele voltou para casa depois de falar à multidão e seus discípulos disseram: não entendemos. O senhor poderia nos explicar? Jesus respondeu: vocês também? Será que não entendem? Não sabem que o que se come não pode contaminar ninguém? Pois o que se come não vai para o coração, mas para o estômago, é digerido e depois é eliminado. Com isso, Jesus desafiou as minuciosas leis dietéticas dos judeus, afirmando que todos os alimentos podem ser comidos. Ele continuou: o que contamina é o que sai da pessoa. É do coração que vomitamos maus pensamentos, obscenidade, imoralidade, roubo, assassinato, adultério, cobiça, depravação, engano, bebedice, olhar maldoso, calúnia, arrogância, insensatez. Essa é a verdadeira contaminação. Dali Jesus partiu e foi para os arredores de Tiro. Entrou numa casa para não ser encontrado, mas a notícia de sua chegada se espalhou. Ele estava dentro de casa quando uma mulher, cuja filha era perturbada por um espírito maligno, ficou sabendo de sua presença ali. Ela se ajoelhou aos seus pés, implorando ajuda. A mulher era grega, sirofenícia de nascimento, e pediu que ele curasse sua filha. Ele disse: espere sua vez. Os filhos devem ser alimentados primeiro. Se sobrar alguma coisa, os cães poderão comer. Ela foi rápida.
2: Entendo, mestre, mas os cães não comem das migalhas que os filhos deixam cair?
0: Jesus ficou impressionado. Tem razão. Vá para casa. Sua filha não está mais perturbada. A aflição demoníaca se foi. Ela foi para casa e encontrou a filha tranquila na cama, livre daqueles tormentos. Ele deixou a região de Tiro e voltou para o mar da Galiléia, passando por Sidom e pelo distrito das 10 cidades. Algumas pessoas trouxeram um homem que não podia ouvir nem falar e pediram a Jesus que impusesse as mãos sobre ele. Jesus tocou nos ouvidos do homem e passou-lhe um pouco de saliva na língua. Então orou, suspirou profundamente e ordenou: Efatá! Abra-se. E assim aconteceu. O homem ouvia e falava perfeitamente. Jesus ordenou que mantivessem o fato em segredo, mas eles, entusiasmados, não paravam de falar no assunto,
2: diziam:
3: Ele faz tudo muito bem. Faz até o surdo ouvir e o mudo falar.

Salmo 5. Ouve, ó Eterno. Por favor, presta atenção. Podes entender essas coisas desconexas, meus gemidos e gritos? Deus, meu Rei, preciso da tua ajuda. Todas as manhãs tu me ouvirás repetindo isso. Todas as manhãs. Deposito os cacos da minha vida sobre teu altar, esperando que desça fogo do céu. Tu não convives com o perverso, nem convidas o mal para ser teu hóspede. O arrogante tropeça diante de ti. Balanças a cabeça em desagravo ao malfeitor. O Eterno destrói o mentiroso. O sanguinário e o falso te enojam. E aqui estou. Eu, teu convidado, não consigo acreditar. Entrei na tua casa e aqui estou de joelhos no teu santuário, aguardando tua orientação para atravessar seguro as linhas inimigas. Toda palavra que pronunciam é um campo minado. Os pulmões exalam um gás venenoso. A garganta é uma sepultura aberta. A língua escorregadia como uma ladeira enlameada. Declara aos culpados, ó Deus, que a sabedoria deles os arruine. Chuta-os para fora. Eles já tiveram sua chance. Mas tu nos darás as boas-vindas de braços abertos quando corrermos para ti em busca de abrigo. Que a festa dure a noite inteira. Monta a guarda durante a celebração. Tens fama, ó Eterno, de acolher os que te buscam. Fazes da nossa satisfação

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2: 4:59.

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3: 5:01.
4: Bom dia!
3: Bom dia!
4: Bom dia!
3: Bom dia!
5: 1º de Maio, alô você que está cravado aí na 87.9. A partir de agora, vamos ouvir o terço Jesus das Santas Chagas com o padre Reginaldo Manzotti. 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Um abraço a todos e Deus abençoe a todos. Bom dia, muito bom dia.

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1: Na presença das Santas Chagas de Jesus, convido você e sua família para este momento abençoado na nossa programação. Vamos juntos colocar nas Santas Chagas de Jesus o nosso pedido de oração, a nossa intenção. Prepare o seu ambiente de oração com as fotos, as roupas de família e, de modo particular, lembrando dos enfermos. Traga os nomes por quem vamos interceder e pedir cura e libertação de todos os sofrimentos e dores.
2: Queridos irmãos e irmãs, é quinta-feira. Com um olhar eucarístico, vamos rezar o Terço das Santas Chagas, esse ato de amor de nosso Senhor Jesus Cristo, que prometeu e cumpre: estarei convosco todos os dias até o fim dos tempos. Rezemos. Em nome do Pai e do Filho e do Espírito Santo. Amém. Creio em Deus Pai Todo-Poderoso, Criador do céu e da terra, e em Jesus Cristo, seu único Filho, nosso Senhor, que foi concebido pelo poder do Espírito Santo, nasceu da Virgem Maria, padeceu sob Pôncio Pilatos, foi crucificado, morto e sepultado, desceu à mansão dos mortos, ressuscitou ao terceiro dia, subiu aos céus, está sentado à direita de Deus Pai Todo-Poderoso, de onde há de vir julgar os vivos e os mortos. Creio no Espírito Santo, na Santa Igreja Católica, na comunhão dos santos, na remissão dos pecados, na ressurreição da carne, na vida eterna. Amém. Ó Jesus, Divino Redentor, tende misericórdia de nós e do mundo inteiro. Deus Santo, Deus Forte, Deus Imortal, tende piedade de nós e do mundo inteiro. Graça, misericórdia, meu Jesus, nos perigos presentes, cobri-nos com vosso preciosíssimo sangue. Pai Eterno, tende misericórdia de nós, pelo sangue de Jesus Cristo, vosso Filho unigênito, tende misericórdia de nós, vos suplicamos. Amém. Nesse primeiro mistério do Terço das Santas Chagas, contemplamos: Jesus se revela como caminho, verdade e vida. Como fruto desse mistério e dessa contemplação, peçamos por todas as famílias que estão desunidas, que possam, no perdão, no diálogo, fazer um processo de reencontro e paz. Eterno Pai, eu vos ofereço as santas chagas de nosso Senhor Jesus Cristo, para curar as de nossas almas.
3: Meu Jesus, perdão e misericórdia.
1: Pelos méritos de vossas santas chagas.
3: Meu Jesus, perdão e misericórdia.
1: Pelos méritos de vossas santas chagas.
3: Meu Jesus, perdão e misericórdia.
1: Pelos méritos de vossas santas chagas.
3: Meu Jesus, perdão e misericórdia.
1: Pelos méritos de vossas santas chagas.
3: Meu Jesus, perdão e misericórdia.
1: Pelos méritos de vossas santas chagas.
3: Meu Jesus, perdão e misericórdia.
1: Pelos méritos de vossas santas chagas.
3: Meu Jesus, perdão e misericórdia.
1: Pelos méritos de vossas santas chagas.
3: Meu Jesus, perdão e misericórdia.
1: Pelos méritos de vossas santas chagas.
3: Meu Jesus, perdão e misericórdia.
1: Pelos méritos de vossas santas chagas.
3: Meu Jesus, perdão e misericórdia.
1: Pelos méritos de vossas santas chagas.
2: Neste segundo mistério do Terço das Santas Chagas, contemplamos: Jesus cura o cego Bartimeu. Rezemos esta dezena, contemplando este milagre de Jesus, pedindo que o Senhor, ressuscitado, misericordioso, nas suas santas chagas, cure todos os que precisam de uma cura espiritual. Eterno Pai, eu vos ofereço as santas chagas de nosso Senhor Jesus Cristo, para curar as de nossas almas.
4: Meu Jesus, perdão e misericórdia.
1: Pelos méritos de vossas santas chagas.
4: Meu Jesus, perdão e misericórdia.
1: Pelos méritos de vossas santas chagas.
4: Meu Jesus, perdão e misericórdia.
1: Pelos méritos de vossas santas chagas.
4: Meu Jesus, perdão e misericórdia.
1: Pelos méritos de vossas santas chagas.
4: Meu Jesus, perdão e misericórdia.
1: Pelos méritos de vossas santas chagas.
4: Meu Jesus, perdão e misericórdia.
1: Pelos méritos de vossas santas chagas.
4: Meu Jesus, perdão e misericórdia.
1: Pelos méritos de vossas santas chagas.
4: Meu Jesus, perdão e misericórdia.
1: Pelos méritos de vossas santas chagas.
4: Meu Jesus, perdão e misericórdia.
1: Pelos méritos de vossas santas chagas.
4: Meu Jesus, perdão e misericórdia.
1: Pelos méritos de vossas santas chagas.
2: No terceiro mistério do terço das santas chagas, contemplamos: Jesus se apresenta como tronco da videira. Rezemos este mistério, pedindo a Deus que nós, como seu rebanho, jamais nos apartemos deste tronco que é a seiva que nos dá vida, e de modo especial pelos jovens, para que não percam a fé. Eterno Pai, eu vos ofereço as santas chagas de nosso Senhor Jesus Cristo, para curar as de nossas almas.
5: Meu Jesus, perdão e misericórdia.
1: Pelos méritos de vossas santas chagas.
5: Meu Jesus, perdão e misericórdia.
1: Pelos méritos de vossas santas chagas.
5: Meu Jesus, perdão e misericórdia.
1: Pelos méritos de vossas santas chagas.
5: Meu Jesus, perdão e misericórdia.
1: Pelos méritos de vossas santas chagas.
5: Meu Jesus, perdão e misericórdia.
1: Pelos méritos de vossas santas chagas.
5: Meu Jesus, perdão e misericórdia.
1: Pelos méritos de vossas santas chagas.
5: Meu Jesus, perdão e misericórdia.
1: Pelos méritos de vossas santas chagas.
5: Meu Jesus, perdão e misericórdia.
1: Pelos méritos de vossas santas chagas.
5: Meu Jesus, perdão e misericórdia.
1: Pelos méritos de vossas santas chagas.
5: Meu Jesus, perdão e misericórdia.
1: Pelos méritos de vossas santas chagas.
2: No quarto mistério do terço das santas chagas, contemplamos o encontro de Jesus com Zaqueu. Como fruto deste mistério e contemplação, rezemos por todos aqueles que estão desanimados, sem força, para que possam ter atitudes de um encontro com o Senhor, dispostos a uma vida nova. Rezemos. Eterno Pai, eu vos ofereço as santas chagas de nosso Senhor Jesus Cristo, para curar as de nossas almas.
6: Meu Jesus, perdão e misericórdia.
1: Pelos méritos de vossas santas chagas.
6: Meu Jesus, perdão e misericórdia.
1: Pelos méritos de vossas santas chagas.
6: Meu Jesus, perdão e misericórdia.
1: Pelos méritos de vossas santas chagas.
6: Meu Jesus, perdão e misericórdia.
1: Pelos méritos de vossas santas chagas.
6: Meu Jesus, perdão e misericórdia.
1: Pelos méritos de vossas santas chagas.
6: Meu Jesus, perdão e misericórdia.
1: Pelos méritos de vossas santas chagas.
6: Meu Jesus, perdão e misericórdia.
1: Pelos méritos de vossas santas chagas.
6: Meu Jesus, perdão e misericórdia.
1: Pelos méritos de vossas santas chagas.
6: Meu Jesus, perdão e misericórdia.
1: Pelos méritos de vossas santas chagas.
6: Meu Jesus, perdão e misericórdia.
1: Pelos méritos de vossas santas chagas.
2: No quinto mistério do terço das santas chagas, contemplamos Jesus que anda sobre as águas. Como fruto deste mistério, vamos juntos pedir que, como Pedro, tenhamos a coragem e a fé para dar, nem que seja um passo, nas águas revoltas da vida. O Senhor está conosco. Caminhemos, rezemos juntos. Eterno Pai, eu vos ofereço as santas chagas de nosso Senhor Jesus Cristo, para curar as de nossas almas.
4: Meu Jesus, perdão e misericórdia.
1: Pelos méritos de vossas santas chagas.
4: Meu Jesus, perdão e misericórdia.
1: Pelos méritos de vossas santas chagas.
4: Meu Jesus, perdão e misericórdia.
1: Pelos méritos de vossas santas chagas.
4: Meu Jesus, perdão e misericórdia.
1: Pelos méritos de vossas santas chagas.
4: Meu Jesus, perdão e misericórdia.
1: Pelos méritos de vossas santas chagas.
4: Meu Jesus, perdão e misericórdia. misericórdia.
1: Pelos méritos de vossas santas chagas.
4: Meu Jesus, perdão e misericórdia.
1: Pelos méritos de vossas santas chagas.
4: Meu Jesus, perdão e misericórdia.
1: Pelos méritos de vossas santas chagas.
4: Meu Jesus, perdão e misericórdia.
1: Pelos méritos de vossas santas chagas.
4: Meu Jesus, perdão e misericórdia.
1: Pelos méritos de vossas santas chagas.
2: Rezemos três vezes. Eterno Pai, eu vos ofereço as santas chagas de nosso Senhor Jesus Cristo para curar as de nossas almas. Eterno Pai, eu vos ofereço as santas chagas de nosso Senhor Jesus Cristo para curar as de nossas almas. Eterno Pai, eu vos ofereço as santas chagas de nosso Senhor Jesus Cristo para curar as de nossas almas. Amém. Queridos filhos e filhas, tendo rezado o terço das santas chagas, vamos agora fazer a oração de todos os dias, que é a novena das santas chagas de nosso Senhor Jesus Cristo. Rezemos. Por suas santas chagas, suas chagas gloriosas, o Cristo Senhor me proteja e me guarde. Senhor Jesus, foste levado na cruz para que por vossas santas chagas sejam curadas as de nossas almas. Eu vos louvo e agradeço pelo vosso ato redentor. Carregaste em vosso próprio corpo os meus pecados e de toda a humanidade. Nas vossas santas chagas, coloco minhas intenções, minhas preocupações, ansiedades e angústias, minhas enfermidades físicas e psíquicas, meus sofrimentos, dores, alegrias e necessidades. Em vossas santas chagas, Senhor, coloco minha família. Envolvei, Senhor, a mim e meus familiares, protegendo-nos do mal. Coloque a sua intenção. Senhor, ao mostrar vossas santas chagas gloriosas a Tomé e o mandando tocar em vosso lado aberto, o curaste da incredulidade. Eu vos peço, Senhor, permita-me refugiar em vossas santas chagas e, por mérito desses sinais de vosso amor, curai a minha falta de fé. Ó Jesus, pelos méritos de vossa paixão, morte e ressurreição, dai-me a graça de viver os frutos da nossa redenção. Amém. Fique conosco, depois do intervalo, vamos refletir, escutar e rezar o Evangelho do dia. 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Unidos, vamos celebrar o amor de Cristo manifestado em suas santas chagas, fonte de misericórdia, cura, esperança e renovação espiritual. 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Organize sua caravana, traga sua família, chame seus amigos. Eu espero por vocês. 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
1: 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Agora, com a Bíblia na mão, ficamos com o Padre Reginaldo Manzotti em palavras de salvação.

0: Quinta-feira. Filho querido, filha amada, o intervalo foi rápido. Você rezou comigo a hora da misericórdia. Hoje é dia da transfiguração do Senhor. Você já deve ter ouvido o meu comentário de manhã. São dois momentos fortes. Das 10 às 11, experiência de Deus. Bom, tem muitas rádios que estão ao meio-dia, na missa. Mas nunca é demais. Você que só me escuta nesse horário, também falaremos. E nós estamos na quinta etapa da campanha de Jesus das Santas Chagas. Quinta etapa. E o tema: humildade que transforma. É a chaga do peito de Jesus. 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
1: Olá, eu sou Ana Maria, sou aqui de Curitiba e eu só quero deixar registrado aqui que eu acabei de ler o livro.
0: Opa.
1: Inabalável. Esse livro é incrível, recomendo que leiam. Ele faz uma diferença muito grande na vida da gente, em cada página, cada lição. Muito obrigada, que Deus o abençoe muito.
0: Deus abençoe, Ana Maria. Tá aí, ó, ela falando do livro Inabalável. Então, você já adquiriu? Passe numa livraria na sua cidade, adquira e leia. Padre, na minha cidade não tem livraria. Você pode pedir pelos produtos que evangelizam. Mas veja Ana Maria dizendo que como fez a diferença a leitura do livro Inabalável. Bíblia aberta, cartilha de oração.
2: Uma alegria, vamos todos escutar o que a palavra do Pai nos quer mostrar.
0: Hoje, transfiguração do Senhor.

0: Seis dias depois, Jesus tomou consigo Pedro, Tiago, João, conduziu-os a sós a um alto monte e transfigurou-se diante deles. Suas vestes tornaram-se resplandecentes e de uma brancura tal que nenhum lavadeiro sobre a terra as pôde fazer assim tão branca. Apareceram-lhe Elias e Moisés e falavam com Jesus. Pedro tomou a palavra: Mestre, é bom estarmos aqui. Façamos três tendas, uma para ti, outra para Moisés, outra para Elias. Com efeito, não sabia o que falava, porque estavam atemorizados. Formou-se então uma nuvem que os encobriu com sua sombra, e da nuvem veio uma voz: Este é o meu filho amado, ouvi-o. Quando olharam ao redor, não viram mais nada. Palavra da salvação. Glória a vós, Senhor. Transfiguração do Senhor. A transfiguração foi o momento onde Jesus, indo para o Calvário, teve um momento de consolo da presença de Deus. Transfigurado no Senhor, translúcido, somos também nós chamados a ser, a subir o monte e deixar que a presença de Deus nos transforme. Transfiguração, translucidez, transformação, mudança. Nessa peregrinação na terra, como precisamos de momentos com Deus, como precisamos de momentos de abastecimento da glória.
1: Desfigurar meu viver.
0: Transfigure-se no Senhor.

Estamos chegando ao final desse momento de oração. E fica tão forte, Senhor, que nos quer levar ao Tabor. Então abençoa, Senhor. Abençoa aqueles que estão relutando a mudança. Aqueles que estão resistindo a subir nesta presença de Deus. Abençoa a água. A água que será tomada, partilhada, as fotos de família e todos os objetos. Em nome do Pai, do Filho e do Espírito Santo. Amém.

assim na terra como no céu. O pão nosso de cada dia nos dai hoje. Perdoai as nossas ofensas, assim como nós perdoamos a quem nos tem ofendido. E não nos deixeis cair em tentação, mas livrai-nos do mal. Amém.

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4: 5:41.
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3: 5:50.

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1: 5:55.
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5: 6 horas.
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3: 6:08.

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2: 6:15.
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4: 6:18.
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3: 6:26.

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1: 6:33.
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5: 6:37.
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3: 6:45.

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2: 6:51.
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2: 6:51.
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2: Bom dia.
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4: Bom dia.

0: Bom, nós estamos no mês de junho e o mês de junho sugere sempre essa coisa da festa junina, né? Essa tradição brasileira, né? No Nordeste se festeja muito, faz cada festa linda e tal. No Brasil afora, né? Eu estava me lembrando, e isso sugere também um caos, é claro. Estava lembrando da Mariquinha Temosa. Mariquinha Temosa era uma caboclinha na minha terra. Olha o nome dela, Mariquinha Temosa. Porque tudo apelido lá tem um sentido claro, né? É porque ela era muito temosa. Mas era temosa de ficar famosa, tão famosa que botaram apelido Mariquinha Temosa. Temava com tudo. E numa festa junina, numa festa que fizeram lá, tinha quentão, tinha não sei o quê, fogueira e coisa e tal. A Mariquinha Temosa, tem uma hora que tem um fogueteiro que é contratado para soltar os foguetes. Tem busca-pé, tem bombinha, tem aquelas coisas. E tem o famoso rojão, né? Rojão é desse tamanho assim, tem uma vareta que vai grandona, você sabe, você conhece, né?
1: Ah, sei.
0: Grandona assim, e embaixo do rojão aqui, tem aquela porvinha ali, né? E é ali que o fogueteiro pega uma brasa, um tição, e põe, segura aqui o rojão, né? E põe aqui. E segura bem na pontinha, que é perigoso, porque normalmente são três bombas. Pó, pó, pó, três bombas fortes. Então tem que fazer aqui, botar. Quando faz shhh, e aí sorta, e aquilo vai. Shhh, né? Faz aquele barulho assim, pá, pá, pá. Aí a turma, ah, via São João, né? Via São Pedro. Então. E não é que a Mariquinha, na hora de soltar os rojão lá, tinha um punhado de rojão para soltar, ela recimou de soltar o rojão. Ela queria, não, eu vou soltar, acho que tinha tomado uns quentão a mais lá. Eu vou soltar o rojão, eu que vou soltar. Não, não, peraí, tem o manézinho aí, o mané fogueteiro que vai soltar, você tá soltando. Não, eu vou soltar, eu que vou soltar, uai. Eu tô na festa também, tá? Mas vai ser temosa, vai lá, né? E a turma, a Mariquinha não faz isso, não, eu vou soltar. Pegou lá um dos rojão, pegou aquele que eu falei aí, aquele tição, né, da fogueira lá, soprou, né, fez aquela brasa, né, segurou aqui e botou na brasa ali. Ah, não, naquela porvinha ali. Ah, fez, só que ela não soltou. E a turma gritava, solta, solta, Mariquinha, solta! E ela, não solto. Sorta, Mariquinha Temosa, pelo amor de Deus, sorta! E ela falou assim, não, a festa é aqui embaixo, por que vai estourar lá em cima? Não sorto nada. E aquele, de repente, pá, pá, pá! Foi um pedaço de Mariquinha pra tudo quanto é lado, né? Pô, foi uma desgraça da coitada, Mariquinha. A Mariquinha morreu, claro. Aí juntaram os pedaços dela e foram enterrar, né? Aí tá aí no enterro. O enterro, lá na minha terra, para ir pro cemitério, tem um corguinho, um riozinho. Antes de chegar no cemitério, tem um riozinho. Assim. É uma descida assim, aqui tem uma pontezinha, um riozinho, e sobe e já chega no cemitério, né? Quando tá chegando na ponte ali, quando chegou na ponte ali, um caboclo que tava carregando lá, tropeçou, não sei aonde lá, virou o caixão, a Mariquinha caiu dentro d'água. Dentro do rio. Ah! Aí toca todo mundo, ah, vamos pegar para botar no caixão de novo. E começaram a procurar para baixo, né? Então, o rio correndo, né? E então, pega daqui, pega dali. Tinha um caboclo procurando o rio acima. Aí falou, oh, rapaz, o rio corre para baixo. Falou, mas ela é temosa. Sabe-se lá.
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4: 6:59.

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4: 7:01.
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5: Agora, bom dia! A partir de agora, a Rádio Luas FM de 1º de Maio apresenta a todos os nossos ouvintes a oração da manhã com o padre Reginaldo Manzotti. 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Quero mandar um abraço especial para todos os funcionários da Fundição Tiger. Quero mandar um abraço para todo o pessoal da diretoria, em especial ao seu Batista, pelo apoio cultural na oração da manhã, na oração da tarde e no terço Jesus da Santa Chagas. Deus abençoe a todos aí dessa conceituada empresa aqui em 1º de Maio. Quero também oferecer a oração da manhã para todos os nossos ouvintes que acompanham nosso programa de segunda a segunda. Deus abençoe você e Deus abençoe toda a sua família. Então vamos ouvir agora a oração da manhã com o padre Reginaldo Manzotti. A partir de agora, você vai ouvir aqui na Rádio Luas FM de 1º de Maio, o provérbio do dia.
8: Provérbios, capítulo 6. Amigo, se você está em dívida com o seu vizinho, se está preso em algum negócio com um estranho, se num impulso você prometeu dar a casa em garantia e agora ficou sem lugar para morar, não perca nenhum minuto. Livre-se dessa confusão. Você está nas mãos daquele homem. Deixe o orgulho de lado. Vá e se humilhe. Peça. Insista. Não deixe para depois. Não há tempo a perder. Livre-se disso como a corça se livra do caçador, como o pássaro do armador de laços. A lição da formiga. Você, preguiçoso, olhe para a formiga. Observe-a e aprenda alguma coisa com ela. Ninguém precisa dizer o que fazer. Não tem chefe nem patrão. Mas ela estoca alimento durante o verão e durante a colheita armazena provisão. E você? Por quanto tempo vai ficar vadiando sem fazer nada? Quanto tempo ainda vai ficar na cama? Um cochilo aqui, uma soneca lá, uma folga aqui, um descanso lá. Sempre encostado em algum lugar. Sabe o que você vai ter? Apenas isto. Uma vida pobre e miserável, na qual as necessidades são permanentes. O mau caráter anda por todos os lados falando coisas maldosas, espalhando veneno. Numa piscada trama golpes, passa a perna no outro e ainda, por trás das costas, cruza os dedos. Em sua mente doentia sempre fica maquinando algo torpe. Não para de incitar confusão. Mas ele não perde por esperar. A catástrofe está bem perto. Verá o caos total. A vida dele desabará e não haverá conserto. Aí estão as 6 coisas que o Eterno detesta e as 7 que ele não tolera. Olhos arrogantes, língua que profere mentiras, mãos que matam o inocente, coração que planeja maldades, pés que correm pela trilha da impiedade, boca que mente e é cheia de falsidade, e aquele que provoca brigas e discórdia entre irmãos. Caro amigo, siga o conselho do seu pai e não ignore os ensinamentos da sua mãe. Cubra-se com eles da cabeça aos pés. Vista-os como xale em volta do pescoço. Por onde quer que ande, eles guiarão você. Quando descansar, guardarão você. Quando acordar, eles o ensinarão. Pois o conselho é como o farol que guia. O bom ensinamento é luz que clareia. Disciplina e advertências são caminho de vida. Eles o protegerão das mulheres devassas, da sua conversa sedutora e leviana. Não fique fantasiando ao ver sua beleza. Não se deixe levar por seus olhos cheios de malícia, pois uma prostituta tem seu preço definido, mas a mulher devassa pode devorá-lo vivo. Dá para pôr fogo no colo sem queimar as calças? Pode andar descalço sobre brasas sem queimar e ficar cheio de bolhas? É isso que acontece quando você se deita com a mulher do outro. Toque nela e pagará caro por isso. A fome não é desculpa para o ladrão roubar. Se ele for pego, terá de restituir, ainda que precise penhorar a própria casa. O adultério é um ato insano, arrasador e autodestrutivo. Sairá cheio de ferimento, detonado e com a reputação totalmente arruinada, pois o marido enganado e traído não vai enxergar nada de tanta raiva. E não importa o que você faça, ele vai querer se vingar. Não há suborno ou argumentos que poderão acalmá-lo.
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Bom dia, povo de Deus. Quinta-feira. E nós estamos em oração pelos pais, pela família. Derrama sobre esta família, derrama sobre os pais a vossa misericórdia, sobre a juventude, querido povo de Deus. É com esse espírito de fé que nós começamos o nosso dia. Mande o nome do seu pai para ser levado no altar do Senhor através do site www.padrereginaldomanzotti.com.br. Missas serão celebradas pelo seu pai, vivo ou falecido. Em nome do Pai, do Filho e do Espírito Santo. Amém. Sagrada Família de Nazaré, nesta manhã me coloco em oração por todas as famílias. Ó Sagrada Família de Nazaré, que as famílias aqui na terra tenham o discernimento necessário para fugir de todas as ciladas que o mundo oferece. Jesus, Maria e José, eu coloco como intenção especial os pais aqui na terra. Que Deus, o Pai do Céu, nos concedeu como pai biológico ou pais do coração. Diga o nome do seu pai. Senhor, aos pais falecidos, peço descanso eterno e a luz perpétua. Aos pais vivos, saúde, prosperidade e paz. Senhor, abençoai e santificai as famílias, de modo especial os casais. Aperfeiçoai o amor dentro do matrimônio. Fazei com que sempre lembrem o pacto nupcial e que possam a cada dia, no perdão, no diálogo, na fidelidade, reavivar o amor que os une. Senhor, nesta manhã, eu venho pedir que o perdão seja abundante na família, que o amor seja constante e o diálogo uma ponte de recomeço. Afaste para longe das famílias brigas, discórdias, desavenças, infidelidade e enfermidade. Nesta manhã peço, Senhor, afastai para longe todos os ataques do inimigo contra a família. E de modo particular, por estas pessoas que em minha família precisam de oração. Sagrada Família de Nazaré, santificai e protegei a minha família. Rezo, Senhor, pelos pais, pais biológicos, pais adotivos, que vivam verdadeiramente a missão da paternidade. Pai nosso, que estais no céu, santificado seja o vosso nome. Venha a nós o vosso reino, seja feita a vossa vontade, assim na terra como no céu. O pão nosso de cada dia nos dai hoje. Perdoai-nos nas nossas ofensas, assim como nós perdoamos a quem nos tem ofendido. E não nos deixeis cair em tentação, mas livrai-nos do mal. Amém. O Senhor esteja convosco, Ele está no meio de nós. Que a bênção de Deus Todo-Poderoso recaia sobre a água, a roupa dos enfermos, principalmente a família
e os pais. Em nome do Pai, do Filho e do Espírito Santo. Amém. Sagrada Família de Nazaré, santificai e protegei a minha família. Amém.

santificado seja o vosso nome. Venha a nós o vosso reino. Seja feita a vossa vontade, assim na terra como no céu. O pão nosso de cada dia nos dai hoje. Perdoai as nossas ofensas, assim como nós perdoamos a quem nos tem ofendido. E não nos deixeis cair em tentação, mas livrai-nos do mal. Amém.

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1: 7:22.
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2: 7:26.
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2: 7:35.

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1: 7h42.
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1: 8:01.
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3: Itu 4.
4: Bom dia!
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Salmo 1. Como Deus deve gostar de você? Você não aparece no bar do pecado. Você não anda à espreita no beco sem saída. Você não frequenta a escola dos desbocados. Pelo contrário, você vibra com a palavra do Eterno. Você rumina as escrituras dia e noite. Você é como uma árvore replantada no Éden, dando frutos novos a cada mês, que nunca perde suas folhas e que está sempre florescendo. Você não é, de jeito nenhum, como os perversos, que não passam de poeira ao vento. Sem defesa nos tribunais, são companhia imprópria para as pessoas inocentes. O Eterno traça o caminho que você escolhe, mas o caminho que eles escolhem é uma pista escorregadia. Salmo 2. Nações, por que todo esse alvoroço? Povos, por que todas essas artimanhas? Líderes mundiais perseguem a supremacia política. Demagogos e representantes se reúnem para discussões de cúpula. Os que negam o Eterno e se opõem ao Messias dizem: vamos nos libertar de Deus. Vamos nos livrar do Messias. Sentado no seu trono nos céus, o Eterno ri. Primeiro ele se diverte com a presunção deles. Depois se refaz e fica zangado. Furioso, ordena que se calem. Será que vocês não sabem que existe um rei em Sião? Um banquete de coroação está preparado para ele no Monte Santo. Contarei a vocês o que o Eterno disse a seguir. Ele disse: você é meu filho, e hoje é o dia do seu nascimento. O que você quer de presente? É só pedir. Nações, continentes, é só dizer, e todos eles dançarão para você. Ou, se quiser, poderá jogá-los fora com o lixo de amanhã. Portanto, reis amotinados, usem a cabeça. Juízes arrogantes, aprendam a lição. Adorem o Eterno com respeito. Celebrem com tremor reverente. Beijem o Messias. A vida de vocês está em perigo. Vocês sabem disso. A ira dele está prestes a explodir. Mas se vocês buscarem Deus, não se arrependerão.

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1: 8:33.
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Ouve, ó Eterno. Por favor, presta atenção. Podes entender essas coisas desconexas, meus gemidos e gritos? Deus, meu Rei, preciso da tua ajuda. Todas as manhãs tu me ouvirás repetindo isso. Todas as manhãs, deposito os cacos da minha vida sobre teu altar, esperando que desça fogo do céu. Tu não convives com o perverso, nem convidas o mal para ser teu hóspede. O arrogante tropeça diante de ti. Balanças a cabeça em desagravo ao malfeitor. O Eterno destrói o mentiroso. O sanguinário e o falso te enojam. E aqui estou, eu, teu convidado. Não consigo acreditar. Entrei na tua casa e aqui estou de joelhos no teu santuário, aguardando tua orientação para atravessar seguro as linhas inimigas. Toda palavra que pronunciam é um campo minado. Os pulmões exalam um gás venenoso. A garganta é uma sepultura aberta. A língua escorregadia como uma ladeira enlameada. Declara aos culpados, ó Deus, que a sabedoria deles os arruine. Chuta-os para fora. Eles já tiveram sua chance. Mas tu nos darás as boas-vindas de braços abertos quando corrermos para ti em busca de abrigo. Que a festa dure a noite inteira. Monta a guarda durante a celebração. Tens fama, ó Eterno, de acolher os que te buscam. Fazes da nossa satisfação um inferno.

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1: 9:05.
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3: 9:08.
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0: Senhor esteja convosco, Ele está no meio de nós. Proclamação do Evangelho de Jesus Cristo segundo São Marcos, glória a vós, Senhor. Vendo as multidões, Jesus subiu à montanha e sentou-se. Os discípulos aproximaram-se e ele começou a ensinar. Felizes os pobres no espírito, porque deles é o reino dos céus. Felizes os que choram, porque serão consolados. Felizes os mansos, porque receberão a terra em herança. Felizes os que têm fome e sede de justiça, porque serão saciados. Felizes os misericordiosos, porque alcançarão misericórdia. Felizes os puros de coração, porque verão a Deus. Felizes os que promovem a paz, porque serão chamados filhos de Deus. Felizes os perseguidos por causa da justiça, porque deles é o reino dos céus. Felizes sois quando vós vos injuriarem e perseguirem, e mentindo disserem toda forma de calúnia contra vós, por causa de mim. Alegrai-vos, exultai, porque será grande a vossa recompensa nos céus. Pois foi deste modo que perseguiram os profetas que vieram antes de vós. Palavra da salvação, glória a vós, Senhor. O texto de hoje é o clássico texto das bem-aventuranças. Você pode marcar na tua Bíblia. Mateus 5 é chamado Novo Decálogo. Existem dois decálogos, Antigo Testamento, Êxodo 21, os 10 mandamentos. O Novo Decálogo, Mateus 5. Quando Jesus fala, bem-aventurados, são aqueles, e ele diz vários itens: pureza de coração, misericórdia, sedento de paz, sedento de justiça, e aí ele segue. Mas hoje, devido ao tempo, me vem aqui um texto de São Paulo, não sei qual carta, mas ele diz assim: eu me alegro por ter sofrido pelo Senhor. Parece uma loucura, não parece? Alegrai-vos quando vos caluniarem. Está sendo caluniado por causa de Jesus? Agradeça. Estão te perseguindo por causa de Jesus? Louve a Deus. Sabe, quando a gente passa por uma provação profunda, a impressão que nós temos, Deus está castigando. Não, Deus está favorecendo uma declaração de amor. Deus está propiciando um momento de graça, de bênçãos, de purificação e crescimento. Acredite, nenhuma poda é vã. Tudo na vida nos faz crescer, amadurecer e santificar. Depende como você vive o momento. Hoje é segunda-feira e, antes de dar a bênção, eu quero fazer as seguintes orações ejaculatórias. Sagrado Coração de Jesus, fazei o nosso coração semelhante ao vosso. Imaculado Coração de Maria, aproximai-me do coração de Jesus. Vamos de novo? Sagrado Coração de Jesus, fazei o nosso coração semelhante ao vosso. Imaculado Coração de Maria, aproximai-me do coração de Jesus. Santo Antônio, rogai por nós. Ô Coração de Jesus, como é bom saber que temos nele o refúgio. Senhor esteja convosco, Ele está no meio de nós. Abençoai, Senhor, a água nesta segunda-feira. Abençoai aqueles que me acompanham. Abençoai e santificai, Pai, Filho, Espírito Santo. Amém. Reze comigo a oração que o próprio Senhor nos ensinou. Em nome do Pai, do Filho e do Espírito Santo. Amém. Pai nosso, que estais no céu, santificado seja o vosso nome. Venha a nós o vosso reino. Seja feita a vossa vontade, assim na terra como no céu. O pão nosso de cada dia nos dai hoje. Perdoai-nos das nossas ofensas, assim como nós perdoamos a quem nos tem ofendido. E não nos deixeis cair em tentação, mas livrai-nos do mal. Amém. Ave Maria, cheia de graça, o Senhor é convosco. Bendita sois vós entre as mulheres, e bendito é o fruto do vosso ventre, Jesus. Santa Maria, Mãe de Deus, rogai por nós, pecadores, agora e na hora de nossa morte. Amém. Ave Maria, cheia de graça, o Senhor é convosco. Bendita sois vós entre as mulheres, e bendito é o fruto do vosso ventre, Jesus. Santa Maria, Mãe de Deus, rogai por nós, pecadores, agora e na hora de nossa morte. Amém. Ave Maria, cheia de graça, o Senhor é convosco. Bendita sois vós entre as mulheres, e bendito é o fruto do vosso ventre, Jesus. Santa Maria, Mãe de Deus, rogai por nós, pecadores, agora e na hora de nossa morte. Amém. Glória ao Pai, ao Filho e ao Espírito Santo, como era no princípio, agora e sempre. Amém. E que a bênção de Deus, pelos méritos das santas chagas, recaia sobre você em nome do Pai, do Filho, do Espírito Santo. Amém. 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

A ele. Estamos iniciando nosso programa desta quinta-feira. Hoje é dia 6 de agosto de 2026. Seja muito bem-vindo à nossa companhia. Fique com a gente até as 10 horas para mais uma reflexão. É muito gratificante saber que você está aí do outro lado nos ouvindo, refletindo. E tudo faz parte da nossa vida, né? Tudo do dia. Desculpe a pigarrinha. Tudo acontece para todos nós. Cada um com a sua individualidade, né? Então tem o seu, a sua alegria ou a sua tristeza, que é sua. Mas não esquecendo que Deus é para todos. Jesus é para todos. Então seja qual for, né? O nosso emocional de hoje. Né, nossa, às vezes a tristeza, às vezes muita alegria, às vezes receber algo bom, né, ouvir algo bom que nos fortalece, ou às vezes coisas que nos entristecem, mas faz parte do nosso dia. Acreditemos sempre assim, que tudo do dia, daquele dia, é meu, é seu, é nosso. Cada um com a sua individualidade, com certeza, mas que tudo está na programação de cada um. Então vamos abraçar, né, a vida do jeito que ela está, né, nos esforçando, dando o melhor de nós para que a gente vença. E nós vamos vencer, porque Deus é Pai, Deus está com todos. E são 9 horas e 33 minutos e nós vamos ouvir. Vamos ver a musiquinha aqui. Já perdi. A gente, quando é muito assim, Spectre no computador, né? A gente apanha bastante. Mas vamos ajeitando. Estrela Milenar.

estamos de volta com o nosso programa, 9 horas e 37 minutos desta quinta-feira. Já estamos chegando no final de uma semana novamente. E quantas coisas a agradecer, né? Muito mais, muito mais a agradecer. E reclamar é hábito do ser humano, né? Mas vamos procurar reclamar menos, né? E agradecer mais, que é muito mais válido.

gente vai falar de um assunto que é bastante delicado. Para todos nós, seres humanos, ainda é um fato, né, bastante delicado, que fala sobre a partida de entes queridos, né? E o autor diz assim, olha, para que a gente lembre que nós não somos daqui, estamos passando por aqui, não somos o corpo, estamos no corpo. Então a gente ainda tem um hábito muito assim aguçado, né? Eu sou, eu tenho, eu vi. Então a gente se coloca sempre em primeiro lugar, achando assim que somos, temos posses. E não, né? Eu estou aqui como Delair nessa minha existência. Eu não sou a Delair, porque o meu espírito, ele não tem nome. Né? Nós somos criados, vai saber há quantos milhões de anos. Então, espírito, nós somos a nossa identificação diante de Deus, a nossa essência é a nossa alma. Então, minha alma não tem nome, mas a minha mãe, quando me recebeu, né, o bebê, com essa alma que é a minha agora, que está em mim, me deu o nome de Delair. Então, eu estou como Delair. Eu até brinquei com o Carlota um dia, que ele me encontra. Ele fala, bom dia, Delair Vedová, não, Delair Anizelli. Aí um dia eu falei assim, eu não sou Delair Anizelli, eu estou, me casei, estou como Delair Anizelli. Aí ele deu risada. Mas é o hábito do ser humano, né? A gente já foi educado assim, a humanidade foi educada assim como eu. Então não somos daqui, né? Estamos aqui só de passagem. Que a vida aqui na Terra, ela é composta de perdas e ganhos, de vitórias e derrotas. E ora estamos ganhando, ora estamos perdendo, e assim é a vida, porque não é aquilo lá único, é daquele jeito e ponto final. Não é assim. A maior dificuldade que as pessoas experimentam é a aceitação da morte no seio familiar. Isso é nítido, é fato também, né? Que é difícil. Então tem que ter muita compreensão, muita aceitação, muita fé quando somos separados de um ente querido. Então, eu perdi uma filha. Eu não perdi, ela não era minha, ela era de Deus. Deus me concedeu aquela filha, né? Aquele bebê, eu criei, eu eduquei, eu amei. Chegou o tempo dela, ela voltou para casa, para a verdadeira vida. E assim é com todos. Então nós não perdemos os nossos entes queridos, apenas eles partiram antes de nós. Então nós deveríamos estar mais preparados para esse momento, que é inevitável, né? Todos nós, um momento ou outro, vamos vivenciar essa separação. Mas como o ser humano ainda tem a mente voltada apenas para a vida presente, a vida que estamos aqui vivendo agora, acreditamos inatingível pelo fenômeno natural da morte. E a gente é que parece que nunca vai acontecer com a gente. Nossa, fulano morreu. Nossa, fulano perdeu o filho. Nossa, fulano perdeu o marido, a esposa. Ninguém perdeu ninguém e todos partiram no momento certo. Mas a gente não para, não pensa nisso. Não é bom ficar apegado mesmo. Ai, o dia que eu vou morrer, o dia que eu morrer, eu vou fazer isso pro dia que eu morrer. Não, isso também não faz parte da nossa vida, não. A gente tem que levar cada dia, né, do jeito que é possível, sempre procurando o melhor, fazer o melhor, né, porque nós sabemos que uma hora chega, né, sem pedir licença. E as supostas perdas nos trazem ensinamentos. Ensinamentos que precisamos aprender para sofrer menos.
chorar, sentir saudade, se entristecer, né, pela separação que a morte nos impõe é natural. Todos nós sofremos, dói bastante, a saudade é grande. E as pessoas me perguntam, eu como espírita, como que eu encaro a perda da minha filha? Eu não perdi minha filha, né? Isso eu sei, mas eu encaro como você, como todas as mães. Por quê? Porque está na nossa, a saudade está no nosso sentimento, não está na pessoa em si, só na pessoa. Né? Ela está no quê? No nosso sentimento. Então você seja espírita, seja católico, seja evangélico, seja a religião que você for, você é uma pessoa que tem sentimentos, né? Graças a Deus. Então a saudade, às vezes a dor dessa separação está no sentimento da pessoa. As religiões ensinam o quê? Ajudam em quê? Nos dar força. Nos dar força, a gente encontra paz na religião, encontra forças, encontra assim, amizades fortalecedoras. Então, não, independente da religião, né? O meu amor como espírita é o amor que eu tenho no meu coração. Você tem o teu amor e você é católica, mas é você que tem o sentimento, é o ser humano. Né? Então nada, só que no espiritismo a gente tem mais respostas. E a gente tem bastante respostas sobre vida após a morte, que está nas obras de Allan Kardec, de Chico Xavier. Então a gente considera o espiritismo uma religião assim consoladora, uma doutrina consoladora. Por que que a minha filha foi? Porque chegou o momento dela. Ela cumpriu tudo o que ela veio para cumprir. Por que que ela sofreu tanto? Ela sofreu resignada. Porque ela sabia que era dela aquele sofrimento. Por um motivo ou outro, eu acredito que agora ela já está sabendo o porquê. Né? Então nada é por acaso, tudo na nossa vida já está traçado, está planejado, foi planejado. Então quando eu me deparo com uma situação difícil, ao invés de me revoltar, eu procuro entender. Então, né, na doutrina a gente tem bastante explicação sobre isso e é um consolo. Por que que aconteceu? Né? Mas não depende de religião, depende da pessoa. Tem pessoa que não é assim tão sentimental, não é uma pessoa sentimental, ela leva mais assim, não que ela não tenha amor, mas ela consegue levar aquela situação com mais tranquilidade, com mais serenidade, outras não. Porque cada um é cada um. Cada alma, que nós somos uma alma, um espírito, estamos numa evolução espiritual. Então podemos chorar? Claro, faz parte. Podemos sentir saudade? Sim. Nada em Chico Xavier fala que a saudade, o choro, vindo de um amor sincero, não faz mal para a alma. Não. Só nós prejudicamos aquele ente querido que está do lado de lá se nós não aceitarmos a partida dele, né? Muitas pessoas não aceitam, questiona Deus, se revolta. Então aquele ente querido vai sentir tudo que eu estou sentindo, né? Porque ele não está morto, ele está vivo, né? Então quem está assim passando por uma fase do luto, o ideal é vibrar positivo para aquele ente querido que foi, orar por ele, pedir forças para ele se desligar e ir para onde ele tem que ir, que ele não pode mais ficar aqui, ele não tem mais corpo físico, né? E a gente sempre com oração, pedindo força, pedindo luz, orar, pedir e nos controlar nas nossas emoções. Porque o descontrole é que nos faz mal.
Então o luto que a gente experimenta com a separação deve ter um limite. Por quê? Porque a morte faz parte da vida de todos. Então nós temos que ter um limite, né? Sem desespero, senão nós não suportamos e nós acabamos prejudicando aquela alma, aquele espírito, que vê o sofrimento da família e sofre também. Então por que que a gente sofre bastante? Porque acreditamos que aqueles que amamos nos pertencem. Meu filho, minha filha, meu esposo, minha esposa. Então a gente se apega e é quase uma lei do ser humano. Não é uma lei, mas é um hábito, é questão do nosso amadurecimento espiritual. E quando nós apegamos demasiadamente a alguém a ponto de questionar a morte, devemos rever nossos conceitos, pois neste caso estaremos vivenciando uma dependência psicológica prejudicial. Eu não quero esquecer, eu não vou esquecer. Eu vou ficar relembrando dele, eu quero matar a saudade. Então são queixumes que acabam atrapalhando e a gente vai ficando o quê? Doente. Porque a nosso psicológico chega uma hora que não suporta mais. Então, demonstrando excessivo apego, poderemos entrar numa depressão, o que irá gerar transtornos físicos, espirituais, traumáticos, podendo inclusive influenciar o psiquismo de quem partiu. Chico Xavier contava que uma mãe não aceitou a morte do filho, uma morte meio prematura, acho que foi de acidente, alguma coisa parecida. E o desespero dela era muito, muito, muito, muito. Não aceitava de jeito nenhum. E o espírito do filho dela não conseguiu sair do lugar. Ele ficava presenciando a mãe sofrer. E ele sofria muito. Ele sentia remorso, né? Arrependimento muito forte por ele ter morrido e deixado a mãe daquele jeito. Então, a doutrina espírita, ela nos orienta muito, muito, muito. Se nós quisermos que o nosso ente querido esteja do outro lado bem, que ele esteja bem, é orar, enviar boas energias, bons sentimentos, chorinho de saudade, sim, mas sem desespero. Temos que ter equilíbrio nas nossas emoções, porque a alma, que agora é um espírito, que não tem mais a sua casa, que é o corpo, né? Voltou ao mundo espiritual, sofre do mesmo jeito como nós estamos sofrendo. Então, todas as vezes que tivemos dificuldade em administrar nossos sentimentos com relação aos outros, e isso nos afeta a ponto de entrarmos em depressão, é sinal de que o sentimento que nós nutrimos não é só de amor, mas sim de dependência e talvez de posse. É não aceitação daquela situação. E quem somos nós para não aceitar aquilo que é de Deus? Né? Nós não matamos nosso ente querido, né? Deus veio buscá-lo. Então nós não somos donos, né? Então nós temos que ter o que? A aceitação que no planejamento da vida dele entre nós aqui foi determinado, foi planejado por Deus e acabou, venceu. Então nós somos egoístas em ficar assim, né, revoltados, porque aquela pessoa já venceu o tempo dela aqui. Olha nós, quantos problemas, quantos medos, quantas interrogações do que está por vir. O que ainda vai acontecer nesse mundo cheio de violência, né, de pessoas malvadas, de pessoas ainda vivendo no mal? Então nós estamos aqui presos numa cadeia de medos. E eles já se libertaram disso.
Então por que que nós queremos que eles fiquem aqui? Eles já venceram e nós ainda estamos aqui. Se nós ainda estamos aqui passando por esses medos, esses desafios, é porque nós ainda não vencemos. Nós temos ainda muitos débitos aqui. Então a separação imposta pela morte é passageira e dia virá em que poderemos nos encontrar com o nosso ente querido. Algumas pessoas, quando se separa pela cessação da vida biológica, acabam por entrar, por enterrar aqueles que continuam encarnados. Então, geralmente você não fica sozinha. Né? Aquele ente querido foi, mas tem ainda família aqui. Né? E muitos abdicam da família, da própria vida. Né? Que isso está errado. Esquece-se do que continua ao seu lado. Né? Um filho foi, mas ficou outro, ou outros. E eu vou desprezar aqueles? Não, eu estou agindo errado. Eu tenho que me dedicar. Vai substituir? Alguém vai substituir aquele que foi? Não. Mas a gente tem o quê? Que se dedicar àqueles que ainda estão conosco. Não podemos trazer de volta aqueles que nos antecederam na viagem para o mundo espiritual, mas continuar amando, não desesperando, não se revoltando. Porque o egoísmo, que nós estamos na posição de egoísta quando nós não aceitamos que eles saíram dessa prisão, né, e foram viver a vida eterna. Então o egoísmo gera a inconformação, o amor, o desapego. Né? Então nós nos colocamos numa posição de egoísta quando nós não aceitamos. Né? E que o nosso ente querido volta à verdadeira vida. Eles não são nossos, filhos, pais, mãe, eles estão conosco. Nós estamos juntos, como pais, como filhos, como os avós. Porque todos, cada um individual é filho de Deus. Então aquele que partiu não era nosso filho, não era meu marido, não era minha mãe. Era um filho de Deus. E a maior demonstração de confiança que Deus depositou em nós, o bem mais valioso que Ele me emprestou e chegou a hora de devolver. Imagina Deus nos confiar um filho. Que privilégio. É a mãe, né? Ser escolhida para aquele espírito vir ser o nosso filho. Que privilégio. Né? Então vamos aceitar que ele emprestou ele para nós sermos mães. Sermos avós, sermos esposas. Mas chegou a hora de devolver. Então venceu o tempo dele conosco. Como um presidiário que cumpriu sua pena. Né? E se livrou da prisão. E nós estamos presos ao corpo físico e ainda não sabemos, né? Já sabemos o que nós já passamos, o que nós já vivemos, mas o que está por vir, nós não sabemos. E quem de nós não tem medo do que está por vir? Então nós estamos presos aqui no nosso corpo físico, não temos para onde correr, né? O nosso medo nós temos que driblar. As coisas difíceis nós temos que enfrentar. É, quantas tempestades, quanta coisa está acontecendo. E todos nós estamos sujeitos. Então é inevitável não sentirmos medo, porque nós estamos aqui. E os nossos amores que já se foram estão livres de tudo isso. Então que eles, nós possamos vibrar muito amor, muito carinho a eles, orar muito por eles, para que eles sigam para a verdadeira morada. Porque se a gente ficar apegado, chamando por ele, pedindo para que ele me ajude, ai, fulano já está lá no céu olhando por mim. Não, nós não sabemos onde ele está. Né? Cada um está no lugar que programa, no lugar que preparou, como disse Jesus. Na casa do Pai e a Mãe estamos moradas e cabe todos vós. Mas ele não falou que ele ia deixar nossa casinha pronta. Nosso lugar prontinho, lindo. Ele falou que nós vamos, ele ia arrumar o lugar.
Mas esse lugar nós que preparamos aqui. Então, será que nosso ente querido fez tudo para estar habitando num lugar maravilhoso? Nós não sabemos. Não entrarei no reino dos céus até que dê um sentido, disse Jesus. O que nós temos que acreditar e continuar orando, que ninguém fica perdido, espírito nenhum fica perdido. Deus ampara todos. Todos nós temos nosso anjo da guarda, tem nosso espírito protetor que nós acreditamos. Então nós vamos ser amparados, né? Mas nós vamos ter que estudar muito, aprender, né? Para sermos um espírito iluminado. E às vezes o ente querido aqui, encarnado, atrapalha esse desenvolvimento daquele espírito que tem que prosseguir. Então é isso as explicações que nós encontramos na doutrina. Leiam, gente, leiam na internet, o que você pedir, ainda mais agora naquela inteligência, né? Tudo que você pedir, você tem resposta. Então leia, procura, lê direitinho, interpreta, analisa se está de acordo ou não. É um direito de todos. Tá bom? 9:59:40. E nós vamos encerrando o nosso programa de hoje. Luiz Henrique, tá bonzinho? Um abraço carinhoso, viu, cowboy? E a nossos amigos lá do Lar da Paz. Mais tarde estarei aí, vou aí um pouquinho só, tá bom? E para todos vocês que estão todas as manhãs conosco, você que segue nosso programa, você que reflete com a gente, você que nos acompanha, a nossa gratidão. Que Deus esteja convosco. Um abraço carinhoso e até amanhã.

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8: Provérbios, capítulo 6. Amigo, se você está em dívida com o seu vizinho, se está preso em algum negócio com um estranho, se no impulso você prometeu dar a casa em garantia, e agora ficou sem lugar para morar, não perca nenhum minuto. Livre-se dessa confusão. Você está nas mãos daquele homem. Deixe o orgulho de lado. Vá e se humilhe. Peça. Insista. Não deixe para depois. Não há tempo a perder. Livre-se disso como a corça se livra do caçador, como o pássaro do armador de laços. A lição da formiga. Você, preguiçoso, olhe para a formiga, observe-a e aprenda alguma coisa com ela. Ninguém precisa dizer o que fazer. Não tem chefe nem patrão, mas ela estoca alimento durante o verão e durante a colheita armazena provisão. E você, por quanto tempo vai ficar vadiando sem fazer nada? Quanto tempo ainda vai ficar na cama? Um cochilo aqui, uma soneca lá, uma folga aqui, um descanso lá, sempre encostado em algum lugar. Sabe o que você vai ter? Apenas isto, uma vida pobre e miserável, na qual as necessidades são permanentes. O mau caráter anda por todos os lados falando coisas maldosas, espalhando veneno. Numa piscada trama golpes, passa a perna no outro, e ainda, por trás das costas, cruza os dedos. Em sua mente doentia, sempre fica maquinando algo torpe. Não para de incitar confusão. Mas ele não perde por esperar. A catástrofe está bem perto. Verá o caos total. A vida dele desabará e não haverá conserto. Aí estão as 6 coisas que o Eterno detesta e as 7 que ele não tolera. Olhos arrogantes, língua que profere mentiras, mãos que matam o inocente, coração que planeja maldades, pés que correm pela trilha da impiedade, boca que mente e é cheia de falsidade, e aquele que provoca brigas e discórdia entre irmãos. Caro amigo, siga o conselho do seu pai e não ignore os ensinamentos da sua mãe. Cubra-se com eles da cabeça aos pés. Vista-os como xale em volta do pescoço. Por onde quer que ande, eles guiarão você. Quando descansar, guardarão você. Quando acordar, eles o ensinarão. Pois o conselho é como o farol que guia. O bom ensinamento é luz que clareia. Disciplina e advertências são caminho de vida. Eles o protegerão das mulheres devassas, da sua conversa sedutora e leviana. Não fique fantasiando ao ver sua beleza. Não se deixe levar por seus olhos cheios de malícia. Pois uma prostituta tem seu preço definido, mas a mulher devassa pode devorá-lo vivo. Dá para pôr fogo no colo sem queimar as calças? Pode andar descalço sobre brasas sem queimar e ficar cheio de bolhas? É isso que acontece quando você se deita com a mulher do outro. Toque nela e pagará caro por isso. A fome não é desculpa para o ladrão roubar. Se ele for pego, terá de restituir, ainda que precise penhorar a própria casa. O adultério é um ato insano, arrasador e autodestrutivo. Sairá cheio de ferimento, detonado e com a reputação totalmente arruinada, pois o marido enganado e traído não vai enxergar nada de tanta raiva. E não importa o que você faça, ele vai querer se vingar. Não há suborno ou argumentos que poderão acalmá-lo.
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1: Luas FM informa a hora certa.
2: 10:32.
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11: Luas FM e a hora certa.
12: 10h49.
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12: 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E a hora certa.
13: 11:30.
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19: Olá, amigos ouvintes de todo o estado do Paraná. Uma boa quinta-feira a todos.
11: Estamos aqui falando direto dos estúdios da Farcom, a Federação das Rádios Comunitárias do Estado do Paraná. Eu sou Darlan Martins e apresento a partir de agora o programa Fala Paraná, o programa da família paranaense. Junto comigo estão Magno Pinelli e Adriele de Oliveira. Olá, Magno, seja bem-vindo ao nosso programa desta quinta-feira.
13: Olá, Darlan e Adriele, olá, ouvintes do programa Fala Paraná. Hoje é dia 6 de agosto, vamos então com a previsão do tempo para o nosso estado. Ao longo do dia, começa a se formar um ciclone extratropical. Este sistema ajuda a aumentar a instabilidade do tempo, favorecendo a ocorrência de temporais isolados em todas as regiões do Paraná. Os ventos também ficam mais fortes ao longo do dia, principalmente na região leste do estado. Curitiba tem hoje mínima de 15, máxima 22 graus. Maringá, mínima 16, máxima 24 graus. Guaíra tem mínima 17, máxima 26 graus. Ponta Grossa, mínima 14, máxima 22 graus. Estamos chegando novamente para apresentar este programa da Farcom em parceria com as rádios comunitárias do estado do Paraná.
11: Olá, Adriele, seja bem-vindo.

0: que nos ouvem pela Sinuelo FM, e de Itapejara do Oeste, que nos ouvem pela Integração FM.
1: Muito bem, Adriele, o nosso carinho a todos os nossos amigos ouvintes, em especial das cidades que você acabou de citar. Vamos então abrir os nossos trabalhos, trazendo as principais manchetes do dia.
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3: Os principais jornais do estado trazem hoje as seguintes manchetes pela Gazeta do Povo. GT Foods investe 120 milhões em fazenda de tilápia no Paraná.
0: Ainda no plano estadual, o jornal Folha de Londrina traz hoje. Apucarana debate impactos do transtorno de jogos e como buscar ajuda.
3: Encerrando o giro das manchetes estaduais, temos o portal G1. Homem preso após vítima de violência fazer sinal de socorro e receber ajuda de testemunhas é solto um dia depois em Pitanga. Mortes de cobradores de dívida em Icaraíma completam um ano sem prisões e sem solução.
1: Estas são as manchetes das notícias de hoje, dos principais jornais e sites do estado. E a...

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1: são das rádios comunitárias do estado do Paraná. Eu sou Darlan Martins e apresento a partir de agora o

0: programa Fala Paraná, o programa da família paranaense.
1: Tropical. Este sistema ajuda a aumentar a instabilidade do tempo, favorecendo a ocorrência de temporais isolados em todas as regiões do Paraná. Os ventos também ficam mais fortes ao longo do dia, principalmente na região leste do estado. Curitiba tem hoje...
2: Agnolá, ouvintes do Fala Paraná. Hoje vamos mandar um abraço especial para os nossos amigos de Imbituva, que nos ouvem pela Ondas FM, de Indianópolis, que nos ouvem pela Índia FM, de Ipiranga, que nos ouvem pela Instituto Cultural Ipiranga, de Itaipulândia, que nos ouvem pela Sinuelo FM, e de Itapejara do Oeste, que nos ouvem pela Integração FM.
0: Muito bem, Adriele, o nosso carinho a todos os nossos amigos ouvintes, em especial das cidades que você acabou de citar. Vamos então abrir os nossos trabalhos, trazendo as principais manchetes do dia.
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1: Os principais jornais do estado trazem hoje as seguintes manchetes pela Gazeta do Povo. GT Foods investe 120 milhões em fazenda de tilápia no Paraná.
2: Ainda no plano estadual, o jornal Folha de Londrina traz hoje. Apucarana debate impactos do transtorno de jogos e como buscar ajuda.
1: Encerrando o giro das manchetes estaduais, temos o portal G1. Homem preso após vítima de violência fazer sinal de socorro e receber ajuda de testemunhas é solto um dia depois em Pitanga. Mortes de cobradores de dívida em Icaraíma completam um ano sem prisões e sem solução.
0: Estas são as manchetes das notícias de hoje, dos principais jornais e sites do estado. E a seguir, fique conosco, pois está no ar o programa Fala Paraná.
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0: Muito bem, estamos de volta com o Fala Paraná. Para iniciarmos os nossos giros de notícias pelas mais diversas regiões do nosso estado, através das nossas rádios parceiras da Farcom. Vamos então para o primeiro giro de hoje. Magno, por onde vamos começar a nossa viagem pelo Paraná?
1: Darlan, neste primeiro giro de notícias desta quinta-feira, vamos até a região sudoeste do estado. Estamos na linha com o repórter Dejair Facina, da Rádio Tropical FM de Capanema. Olá, Dejair, o que você traz de notícias desta região para nossos ouvintes do programa Fala Paraná?
6: A Polícia Civil do Paraná esteve nas ruas ontem, quarta-feira, para o cumprimento de 93 ordens judiciais contra uma organização criminosa investigada por tráfico de drogas, associação para o tráfico, comércio ilegal de armas de fogo e lavagem de dinheiro. A ação aconteceu simultaneamente em municípios do Paraná e de Santa Catarina e conta com apoio operacional da Polícia Civil Catarinense, coordenada pela Polícia Civil do Paraná. Foram cumpridos 21 mandatos de prisão preventiva, 37 mandatos de busca e apreensão domiciliar e 35 mandatos de busca pessoal. Também foram determinadas medidas de bloqueio de valores e aplicações financeiras de 26 investigados, além do sequestro de imóveis, veículos e outros bens relacionados à atividade criminosa. Conforme a delegada Franciela Alberton, as ordens judiciais são cumpridas ou foram cumpridas nos municípios de Pato Branco, Vitorino, Francisco Beltrão, Cascavel, Foz do Iguaçu e Curitiba, no Paraná, além de Florianópolis, Balneário Camboriú e Galvão, em Santa Catarina. As investigações tiveram início após a prisão em flagrante de um homem que transportava aproximadamente 65 quilos de maconha em Itapejara do Oeste. Na ocasião, os tabletes da droga estavam embalados em papel de presente, fato que deu origem ao nome da operação. Para o programa Fala Paraná, repórter Dejair Fascina, direto dos estúdios da Rádio Comunitária Tropical FM.
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0: Vocês ouviram então o primeiro giro de notícias regionais do programa de hoje, trazido por uma das nossas rádios parceiras. E já vamos direto com mais informações exclusivas, agora de outra região do estado. Adriele, conte pra gente para onde vamos e qual repórter está na linha aguardando para participar conosco.
2: Darlan, vamos agora até a região dos Campos Gerais. Estamos na linha com o repórter Gasparino Micusca, da Rádio Vale FM de Telêmaco Borba. Olá, Gasparino. O que você traz de notícias dessa região para os nossos ouvintes do programa Fala Paraná?
7: Olá, ouvinte do programa Fala Paraná. A Rádio Vale realizou a divulgação da festa do Senhor Bom Jesus de Nazaré, da comunidade de Telêmaco Borba. E também, pela primeira vez, fizemos a transmissão da missa solene do Senhor Bom Jesus pela Rádio Vale. Muitos ouvintes aguardavam este momento da festa, também vem crescendo a cada ano. Padre Gelso Micusca realizou a troca do manto do Senhor Bom Jesus.
8: Esse manto não é só um manto, esse manto traz também o sentimento de cada um que tocou nele, traz também aí o pedido, traz também a intercessão. Esse manto é o manto desta comunidade, deste povo, é o manto de sentimentos que veste Jesus.
7: No último sábado, também com cartas de agradecimento. Com vocês, o repórter Gasparino Micusca, Rádio Vale do Tibagi FM 87,9, Telêmaco Borba.
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0: Amigos paranaenses, vocês ouviram o nosso segundo giro de notícias regionais pelas rádios parceiras da Farcom. Fique ligado, porque daqui a pouco teremos uma nova rodada.
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0: Para você que nos ouve em cada canto deste maravilhoso estado do Paraná, através da rádio comunitária e da sua cidade, é sempre um prazer estar aqui contigo. E agora vamos trazer informação e conhecimento com o nosso quadro temático de hoje. Magno, conte pra gente quem estará conosco e qual o tema do quadro do dia.
1: Darlan, o nosso quadro temático de hoje é com Altervir Góes, que irá abordar o tema Prazo para a Declaração do ITR 2026. Vamos conferir.
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10: Olá. Hoje vamos falar sobre o prazo para a declaração do Imposto sobre Propriedade Territorial Rural, o ITR 2026, que começa já na próxima segunda-feira, dia 10 de agosto. Aqui conosco está Altervir Góes, consultor do Sistema FAEP, que nos ajuda com essa orientação aos produtores. Altervir, até o dia 30 de setembro, então, quem que deve declarar o ITR?
11: Então, deverá declarar o ITR todos os proprietários de imóveis rurais, possuidores de com título de domínio do imóvel, e com exceção dos imune e isentos.
10: Neste ano teve uma mudança aí na forma de entregar a declaração do imposto, é isso mesmo?
11: Realmente, para esse ano houve mudança, né, de 2025 para cá. Então a mudança será o seguinte: agora os imóveis até 100 hectares, ele tem a opção de declarar ainda no programa disponível no site da Receita, e acima de 100 hectares ele entra no portal de serviço da Receita em Minhas Declarações do ITR.
10: E como é que o produtor faz para pagar esse imposto?
11: Então, o pagamento é feito da seguinte forma: ele pode escolher, né, em parcelar até 4 cotas, né, sendo que nenhuma delas pode ser inferior a 50. Sendo que se uma importância for inferior a 100, ele vai ter que fazer o pagamento de uma cota única.
10: Obrigada, Altevir. Então, vamos ficar de olho para não perder o prazo e ter que pagar multa depois. O Minuto Sistema FAEP fica por aqui. Siga acompanhando as notícias sobre a agropecuária paranaense em nosso site sistemafaep.org.br e em nossas redes sociais. Em caso de dúvidas, entre em contato com a gente. Até a próxima.
12: Vocês ouviram o nosso quadro Minuto Sistema FAEP com Altevir Góes, que hoje tratou do tema Prazo para a Declaração do ITR 2026.
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0: Já estamos de volta, e para você que está nos ouvindo aí pela rádio comunitária da sua cidade, e fazemos um convite especial. Participe conosco dos próximos programas Fala Paraná, com sugestões de notícias e informações. E como fazer isso? Muito fácil. Envie uma mensagem para o nosso WhatsApp, DDD 41 98437 1253. Vamos de informação? Vamos chamar então mais um giro de notícias pelo Paraná.
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0: No nosso programa de hoje já tivemos a participação de rádios de algumas regiões do nosso estado. E agora teremos mais notícias exclusivas para você, amigo ouvinte. Adriele, apresente aos nossos amigos qual repórter está pronto na linha para trazer mais um giro.
14: Darlan, vamos agora até a região noroeste do estado. Estamos na linha com o repórter Hugo Oliveira, da Rádio Tâmara FM de Nova Esperança. Olá, Hugo. O que você traz de notícias dessa região para os nossos ouvintes do programa Fala Paraná?
15: Olá, amigos do Fala Paraná. Prefeitura de Nova Esperança alerta sobre possível golpe com agentes comunitários de saúde. A Prefeitura de Nova Esperança alerta a população para que fique atenta a possível golpe que está sendo aplicado na cidade de Nova Esperança com os agentes comunitários de saúde. Pessoas estão se passando por esses agentes para aplicar golpes e cometer crimes contra os populares de Nova Esperança. Alguns casos já foram registrados e a Prefeitura ressalta que os agentes comunitários de saúde, os ACSs, são devidamente identificados com crachás e coletes da Prefeitura. Além disso, a Prefeitura também lembra que os agentes comunitários de saúde estão diariamente nas ruas e cada agente comunitário praticamente conhece a população e cada popular conhece o seu agente comunitário de saúde. Por isso, se você ver um agente diferente, desconfie e entre em contato com a Prefeitura. Desde já, a Prefeitura de Nova Esperança informa que evite passar qualquer tipo de informação ou deixar esse agente falso entrar na sua casa, por poder estar sendo vítima de golpe. É um alerta que faz a Prefeitura de Nova Esperança. Com informações da Rádio Tâmara FM, de Nova Esperança, repórter Hugo Oliveira para o Fala Paraná.
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0: Você ouviu mais informações exclusivas do sistema Farcom, o maior sistema de comunicação do rádio paranaense. E já vamos direto para outro ponto do estado, saber o que é destaque por lá. Magno, e agora, para onde vamos? E quem vai participar conosco, trazendo mais um giro de notícias?
1: Darlan, vamos agora até a região sul do estado. Estamos na linha com o repórter Ednei Cruz, da Rádio Novo Milênio FM, de São Mateus do Sul. Olá, Ednei. O que você traz de notícias desta região para nossos ouvintes do programa Fala Paraná?
16: Olá, ouvintes do Fala Paraná. São Mateus do Sul vive um momento de crescimento econômico e fortalecimento do ambiente de negócios. É o que aponta o estudo Município em Números, divulgado pelo Sebrae, com dados consolidados até 2025. Elaborado a partir de informações da Receita Federal, IBGE, RAIS, CAGED, INEP e outros órgãos oficiais, o levantamento apresenta um panorama completo da realidade econômica e social do município. Os números mostram que São Mateus do Sul vem consolidando um ambiente cada vez mais favorável ao desenvolvimento econômico, impulsionado pelo fortalecimento do empreendedorismo, pela geração de empregos, pela diversificação das atividades econômicas e pelos investimentos realizados nos últimos anos. Atualmente, o município possui 4.680 empresas ativas, sendo mais de 90% micro e pequenas empresas. Nos últimos 5 anos, o crescimento foi de 39,74%. E somente em 2025 foram abertas 211 novas empresas, encerrando o ano com saldo positivo de 89 novos empreendimentos. O mercado de trabalho também apresentou desempenho positivo. São Mateus do Sul contabiliza 10.339 empregos formais e encerrou 2025 com saldo positivo de 905 novas vagas. Além disso, o PIB municipal alcançou cerca de 1,93 bilhão. Com informações da Rádio Novo Milênio de São Mateus do Sul, repórter Ednei Cruz para o Fala Paraná.
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0: Voltamos com o nosso Fala Paraná e sem perder tempo, vamos conversar com outra região do estado, saber as notícias de lá. Adriele, quem está na linha para trazer o nosso último giro do programa de hoje?
14: Darlan, no último giro de hoje vamos até a região noroeste do estado. Estamos na linha com o repórter Beto Neves da Rádio Escala FM de Paranavaí. Olá, Beto. O que você traz de notícias dessa região para os nossos ouvintes do programa Fala Paraná?
24: Olá, amigos. Paranavaí pode servir de modelo para ampliar acesso a medicamentos no Paraná. Uma iniciativa que pode inspirar outros municípios do Paraná está em estudo tudo em Paranavaí. A Secretaria Municipal de Saúde avalia a implantação de novas unidades da farmácia popular em diferentes bairros da cidade, com o objetivo de facilitar o acesso da população aos medicamentos gratuitos. Atualmente, é concentrado em duas unidades, que juntas realizam mais de 1.000 atendimentos por dia. A descentralização do serviço pretende reduzir filas, diminuir o deslocamento dos pacientes e oferecer mais comodidade, principalmente para idosos e pessoas com dificuldade de locomoção. O projeto integra o Plano Municipal de Saúde para os próximos anos e ainda passa por estudos técnicos para definir os bairros que poderão receber as novas farmácias. Se a proposta for implantada, Paranavaí poderá se tornar uma referência para outros municípios paranaenses na ampliação da assistência farmacêutica e na descentralização dos serviços públicos de saúde. Da Central de Informações, da Rádio Escala FM em Paranavaí, repórter Beto Neves.
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0: Muito bem, vocês ouviram o nosso último giro de notícias regionais do programa de hoje, pelas rádios parceiras da Farcom. Agora vamos entrar em contato com a nossa correspondente em Curitiba, a jornalista Vanessa Ricardo, que traz notícias de hoje da capital do Paraná.
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0: Olá, Vanessa, seja muito bem-vinda. O que você tem aí da capital para os nossos ouvintes do programa Fala Paraná?
2: Olá, Darlan. Olá a todos os nossos ouvintes. A Comissão de Constituição e Justiça da Assembleia Legislativa do Paraná aprovou durante a reunião de terça-feira dois projetos de lei. Um deles cria diretrizes para ampliar a inclusão produtiva e autonomia econômica de mães, pais e responsáveis por pessoas com transtorno do espectro autista. De autoria do deputado professor Lemos do PT, a proposta altera o Código Estadual da Pessoa com Autismo e busca incentivar políticas que favoreçam a geração de renda para famílias que dedicam parte significativa do tempo aos cuidados e tratamentos da pessoa com TEA. Também recebeu um parecer favorável o projeto do deputado soldado Adriano.
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0: Não por nossa causa, ó Eterno. Não. Não por nossa causa. Mas por causa do teu nome. Mostra tua glória. Faz isso por causa do teu amor misericordioso. Faz isso por causa dos teus caminhos fiéis. Faz isso para que nenhuma nação possa dizer: onde está o Deus deles agora? Nosso Deus está no céu, fazendo o que Ele quer. Os deuses deles são de metal e madeira, feitos numa fabriqueta de porão. Bocas esculpidas que não podem falar, olhos pintados que não podem ver, ouvidos de lata que não podem ouvir, narinas de mentira que não podem sentir cheiro, mãos que não podem agarrar, pés que não podem andar nem correr, gargantas das quais som nenhum nunca se ouviu. E os que os fabricam se tornam como eles, como os deuses em quem confiam. Mas você, ó Israel, deposite sua confiança no Eterno. Confie no seu ajudador. Confie no seu governante. Clã de Arão, confie no Eterno. Confie no seu ajudador. Confie no seu governante. Vocês que temem o Eterno, confiem no Eterno. Confiem no seu ajudador. Confiem no seu governante. Ó Eterno, lembra-te de nós e nos abençoa. Abençoa as famílias de Israel e Arão. E que o Eterno abençoe todos os que o temem, o pequeno e o grande. Ó, que o Eterno amplie suas famílias, dando crescimento a você e seus filhos. Que você seja abençoado pelo Eterno, que fez os céus e a terra. O céu dos céus é para o Eterno, mas Ele nos designa responsáveis pela terra. Os mortos não podem louvar o Eterno. Nem mesmo uma palavra pode ser ouvida dos que estão na sepultura. Mas nós engrandecemos o Eterno. Oh, sim! Engrandecemos hoje. Engrandecemos sempre. Aleluia!
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0: corta os lábios deles. Arranca aquelas línguas arrogantes. Cansei de ouvir. Podemos convencer qualquer um de qualquer coisa. Nossos lábios controlam o mundo. Nos barracos dos pobres, nas ruas escuras, onde gemem os desabrigados, Deus diz: basta, estou a caminho para curar a dor no coração dos abatidos. As palavras de Deus são puras, pura prata, refinada 7 vezes no seu forno de palavras. São puras na terra e no céu. Ó Eterno, salva-nos das mentiras deles, dos perversos que nos espreitam com mentiras, dos perversos que colecionam honrarias por suas maravilhosas mentiras.
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0: Estou preparado, ó Deus. Muito bem preparado. Preparado da cabeça aos pés. Estou pronto para cantar, para entoar uma canção a Deus. Desperte, alma. Desperte, violão. Desperte, sol dorminhoco. Ando pelas ruas, ó Deus, na cidade e no campo, cantando louvores de gratidão a Ti. Quanto mais profundo o Teu amor, mais alto também. Cada nuvem é uma bandeira à Tua fidelidade. Que Tu sejas exaltado nos céus, ó Eterno. Cobre a terra toda com Tua glória. E para o bem daquele que amas tanto, passa por aqui e me ajuda. Responde-me. Foi quando Deus, em santo esplendor, respondeu. Transbordante de alegria, eu trouxe um presente para Siquém. Distribuí o vale de Sucote como uma dádiva. Gileade é meu bolso, sem falar em Manassés. Efraim é meu capacete. Judá é meu martelo. Moabe é um balde velho. Com ele esfrego o chão. Cuspo em Edom. Faço chover fogos de artifício sobre a Filístia. Quem me levará ao meio da luta? Quem me mostrará o caminho para Edom? Tu não estás desistindo de nós, estás? Vais te recusar a sair com nossas tropas? Ajuda-nos nesta árdua tarefa. O auxílio humano é inútil. Em Deus faremos o melhor possível. Ele aniquilará a oposição para sempre.
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1: 13 horas e 7 minutos em 1º de maio. Alô, ouvintes, boa tarde. Estamos iniciando aqui pela Luas FM mais uma edição do programa de negócios. Programa de negócios levado ao ar todos os dias, de segunda a sexta, a partir das 13 horas, com você, aqui na Luas FM. Uma boa tarde para você, meu ouvinte, boa tarde, meu ouvinte, criançada, um forte abraço. Estamos chegando, hein? Chegando aí para mais um programa de negócios no seu rádio. Ou, quem sabe, aí no seu computador. Para você que segue a gente pela luasfm.com. Pela luasfm.com, nosso endereço na internet. Aonde você estiver, em qualquer parte, no Brasil ou no mundo. Você ouve o som da rádio, som legal, hein? E também participa da nossa programação. 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E hoje é quinta-feira, hein? Quinto dia 6 de agosto de 2026.

Estamos vivendo o inverno brasileiro, isso. Inverno brasileiro com cara de verão, né? E a temperatura nesse momento lá fora, 23 graus centígrados. Tem previsão de chuva, né? Por aí, hein? Então isso significa que a temperatura deve cair também, né? Nós temos previsão de chuva aí para esse final de semana.

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0: Programa de negócios aqui na Luas FM, com dicas de bons negócios pra você, hein? Então nós temos aqui uma ótima dica para você investir bem o seu dinheiro, tá bom? Invista em imóveis. 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
0: Olha aí, um grande abraço aí para os nossos amigos e ouvintes, né? O pessoal que tá ligado com a gente todos os dias, nossos ouvintes, né? Pessoal que acompanha a gente todos os dias aqui na Luas FM. Obrigado, hein, gente? Grande abraço lá pro meu amigo Mariano, lá no Jardim São José. Isso. A Mariano, boa tarde. Obrigado aí pelo carinho da sua audiência. Obrigado pelas mensagens, tá bom, meu amigo? Isso, um grande abraço para você, pra sua esposa. E também todos os seus familiares lá no Guarujá, sempre ouvindo a Luas FM. Obrigado, viu, gente? Também um grande abraço para o Zé Maguinho. Zé Maguinho, ele é primo do Mariano, ele é irmão da nossa querida ouvinte de muitos anos, né? A Vilaine. A Vilaine está sempre ouvindo aqui a gente, faz tempo, né, Vilaine? Obrigado, hein? Ela ouve a gente lá no residencial. Risato, né? No Alfredo Simeonato, popular Risato, lá na saída para Sertanópolis. Grande abraço para a Vilaine, também para os filhos dela, meu amigo Jean, o Jonatas, o Janderson, a Jaqueline, que tá longe, né? Mas com certeza tá pertinho do coração da mamãe aí. Também um abraço lá para o Valdemar, que é irmão da Vilaine. Também a Zilda e a Silvia, lá no Guarujá. Uma boa tarde para vocês. E um abraço para Dona Maria José, a velhinha do Rio. A mamãe, né? Que ouve a gente ali na rua 4. Boa tarde, Dona Maria. É a mamãe do Valdemar, mamãe da Vilaine, mamãe da Zilda, da Silvia. E também do Zé Maguinho. Uma boa tarde para vocês. Um abraço também pra Bina, lá na rua 32, a Bina e a Bel, né? Sempre ligadinhas com a gente. Obrigado pelo carinho, tá bom, gente? Olha aí, a Dona Lourdes Cachepo também tá na escuta, né, Dona Lourdes? Boa tarde. A Dona Lourdes não perde um programa nosso. Obrigado, viu, Dona Lourdes? É, rapaz, sempre ligadinha com a gente. É, a Luas FM é a rádio da preferência da Dona Lourdes. Obrigado, viu, Dona Lourdes? Também um abraço especial aí, meu amigo Admilson Cabeleireiro, desde cedinho acompanhando a gente. Muito obrigado, meu amigo. Um abraço lá pro Admilson, pro Leonardo e toda a família. Pessoal ali da Papelaria do Júlio também acompanhando a gente. Muito obrigado, hein? Um grande abraço para vocês aí. Desde cedo, né? No início do funcionamento do comércio, acompanhando a gente, mandando o som da Luas FM aí para todo mundo que passa por aí. Obrigado. Grande abraço aí pro Milton, a Gabi, a Maria Fernanda e toda essa equipe maravilhosa aí da Papelaria do Júlio. 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
0: Olha, um grande abraço lá pra Fátima, lá no Moranguelo. A Fátima acompanhando a gente durante todo o dia, né, Fátima? Obrigado, hein? Um grande abraço pra Fátima, para o meu amigo Buiu, esposo dela, o filho Matheus e toda a família lá no Moranguelo, ligadinho com a gente. Também aí no Moranguelo, a Dona Maria Bisso. Boa tarde, Dona Maria. Tá lá, escuta lá, viu? Com certeza. Grande abraço lá pro meu amigo Valdir Gonçalves Dias, o Valdizinho Pedreiro, conforme ele é conhecido, né? Também o Valdir da Pitada da Chefe. E o Valdir desde 5 horas da manhã, ele acompanha Luas FM, é verdade. 5 horas da manhã começa o terço de Jesus da Santa Chagas com o padre Reginaldo e o Valdir acompanha. E na sequência, ele fica no pé do eito com o Marcos Garcia. Isso, ele fala pra mim assim: o Marcão só toca modão, hein? É bom, né? Você sabe o que é. Muito obrigado, meu amigo Valdir Gonçalves Dias. Um bom final de semana pra você, uma boa quinta-feira de trabalho, tá bom, meu amigo? Ele falou que se ele sair pra algum lugar, ele leva um rádio junto pra ouvir a gente. Obrigado, hein? E também um abraço pra Dona Ana, mãe dele, né? Dona Ana, lá na Rua 5, lá já praticamente é Raul Garcia, né? Um grande abraço, Dona Ana, obrigado, hein, pela audiência. E por falar em Raul Garcia, um grande abraço lá pro João e a Cidinha, sempre na escuta. E a Cidinha falou pra mim aqui na porta da rádio, tava mais o João aqui na frente, falou: ó, nós estamos ouvindo você todo dia, viu? Obrigado, viu, Cidinha? Obrigado, João. Grande abraço aí pra toda essa família querida aí. E um abraço também lá pro Carlinhos Polícia, o Toninho tá no pitoco do rádio aí, né, Toninho? Toninho, a Tereza, isso, o Silvio, a Kika, a Dedé, meu amigo Zé Colete, Dona Tereza, seu Expedito, olha, uma super audiência aí no Raul Garcia. Grande abraço também lá pro Tonhão Rita. Alô, Tonhão, boa tarde, rapaz. Seu João do Cavaco também ligadinho com a gente lá na Rua 1, né? Boa tarde, seu João. E lá na Rua 3, meu amigo cowboy da Rua 3, Luiz Henrique, boa tarde, Luiz. Ele é amigão, né? Ele era amiguinho, mas agora ele tá grandão, é amigão. Um abraço pra ele, também pra Rosa. Que Deus abençoe muito vocês aí, tá bom? Olha, também ligadinho com a gente, seu Ailton das Caçambas Santa Cruz. Boa tarde, seu Ailton. Tá lá na escuta e lá na Rua 3, né? Ouvindo a gente. E um abraço também pro Rodrigo, que tá dando aquela força pra ele aí na boleia, né, seu Ailton, né? Rodrigo, forte abraço pra vocês, uai. E um abraço para Giovana e a Lorena, que são as netas, né? Estão aí também, cuidando do vovô. Eita, que bom, hein? Boa tarde, Giovana. Alô, Gi, boa tarde. Lorena, tudo certo? Alô? Alô, Lolo deve estar na escola agora. Isso. Então, um abraço para ela também. E um abraço lá para o familiar seu Ailton, lá em Sampa, né? Lá em São Paulo, a dona Helena. Está em horário de almoço ainda, né? Isso. Dona Helena e a Daniela. A dona Helena é a esposa do seu Ailton. A Daniela e o Anderson são os filhos do seu Ailton e da dona Helena. Também um abraço pro Dino. Alô, Dinão. Dino 10. Dino 1000, né? É o esposo da Daniela, meu amigo Dino. O nome dele é Dino Hamilton. Isso, quase igual ao meu, né? Ednei Milton. É, tem muita gente que chama eu de Dino. Ô, Dino! Então tá bom, ué. Então um abraço pra vocês aí, tá? A Daniela e o Dino são os pais da Giovana e da Lorena. Só que a Gi e a Lolo estão aqui em 1º de maio. A Dani e o Dino estão lá em Sampa. Daqui a pouco eles estão por aqui, né? Aí a dona Helena tá aqui, ó. Aí, ó, ela vai estar aqui na próxima segunda-feira, né, dona Helena? Boa tarde. Um abraço aí. É, ela tá aqui, ela tá falando. Boa tarde, Ney, muito obrigado por tudo. Segunda-feira estamos aí, se Deus quiser. Que bom, hein? Estão, excelente tarde para todos nós, abençoado. Obrigado, viu, dona Helena, para vocês aí também, tá? Que Deus abençoe e proteja muito a todos vocês aí. Grande abraço aí para toda essa galera aí, tá bom? É, um abraço para a Lívia, né? A Lívia é a netinha da dona Helena, filha do Anderson. Também o Rapinha, a Júlia, a Tainá, a Fabiana, a Isabela, toda essa galera lá curtindo a Luas FM. E o pessoal do grupo Loucos por Jet. Alô, rapaziada, uma boa tarde pra vocês. Bom final de semana a todos. E um abraço pro Jairão, né? O Jairo, grande cantor, né? Tá lá também. Logo ele aparece por aqui. É, Jairão? Eita. Olha, um grande abraço também lá em Guarulhos pro meu amigo Guga. Alô, Gugão, boa tarde. E um abraço pra dona Cecília, que é a mãe dele, e o filho Lucas, né? Tiveram aqui. Isso, seu Luquinha tirou fotografia ali na frente do microfone, né, Luquinha? Boa tarde, rapaz. E o Guga, obrigado, viu, Guga, pelas mensagens aí, tá bom? Ele sempre manda assim, ó. Que o papai do céu proteja todos nós. Pra vocês também, tá bom, meu amigo Gugão? Olha aí, eu quero mandar um abraço lá pro Atílio, lá em Cunha. Ele deve já estar saindo de viagem pra cá, né? Então quer dizer que amanhã ele já vai estar ouvindo eu aqui, né, Tilhão? Isso. É, o Atílio tá vindo pra dar aquele abraço no paizão, seu Nerson. Ele fala seu Nerson, né? Lá no Rancho Três Irmãos. Alô, seu Nelson, pode preparar a churrasqueira aí? É, como é que é? Costela com mandioca, Tilhão, né? É isso que ele fala. Costela com mandioca. Então amanhã ele vai estar estourando por aqui, né, Tilhão? É, aqui, ó. É, alô, seu Nessol, ele tá falando aqui pra preparar sopa de mandioca com costela, hein? Na sexta tarde, que é amanhã. Ele vai estar aqui amanhã já pra janta. Eita, que bom, hein? Grande abraço, meu amigo Atílio. Um abraço, seu Nelson, também aqui no Rancho Três Irmãos, né? O Atílio tá longe, ele tá lá em Cunha, lá no Vale do Paraíba. Daqui lá deve dar uns. É, entre 800 e 900 quilômetros. Por aí. É um pulinho. Tá bom. Lá na divisa do estado de São Paulo com o Rio de Janeiro. Grande abraço, meu amigo Atílio. Seja bem-vindo, hein? A terrinha, tá bom, meu amigo? Olha, um grande abraço também para os meus familiares lá em Londrina, né? Que estão na escuta. Estão lá ouvindo a gente lá. Isso. Sobrinhada lá. Tem uma sobrinha meia doida lá. Ela não gosta que eu falo isso. É. É a minha. sobrinha querida japonesa. Ela vai, tio, não sou japonês. Não sou japonesa. É porque ela tem os aninhos meio repuxados, né? Ô Letícia, uma boa tarde pra você, tá? E um abraço pra você, pro Ederson. Também pros seus filhos, a Yane, olha o nome dela, Yane. E também o Tavim, né? O Tavim tá sapeca, hein? Rapaz do céu, tá rolando pra todo lado. Ele tá ainda, é 8 meses o Tavim tá aí, né? É verdade, 8 meses. Mas tá esperto, hein? Gordinho, gordinho. Eu vi ele semana passada, né? Isso, amanhã, domingo vai fazer 15 dias. Então um abraço para vocês todos aí, tá bom, Letícia? Também um abraço para o Rômulo, que é irmão da Letícia, Rômulo Casanova, e o Rômulo e o filhinho Antônio. Um abraço lá para minha sobrinha Daniken Coutinho, lá na, como é que é o nome do lugar lá? Pequena Londres, lá próximo ao aeroporto. E o Chico, hoje não, o Chico não tá, o Chico tá na estrada. Amanhã ele chega, amanhã é sexta, então amanhã o Chico chega. Ele que é motorista lá do caminhão do grupo Mufato, tá fazendo entrega lá para Noroeste Paulista, tem vez que vai lá pro Sudoeste do Paraná, vai lá pro Sul, sai na segunda e volta na sexta. Grande abraço lá pro Chico. E eu quero mandar um abraço também pra minha querida Malu, lá em Londrina, tá na escuta, né, Malu? Boa tarde pra você. E ela pediu uma música aqui, assim, pra de tarde. Então um abraço, viu, Malu? Que Deus abençoe você aí, que a sua recuperação seja breve. Graças a Deus tá tudo bem, né? E um abraço pra você, pra sua irmã e seus filhos, né? Pra toda a sua família aí. Que Deus abençoe a todos. E hoje é quinta-feira, ó, chegando final de semana, parece que foi ontem, foi domingo, né? E amanhã já é sexta. Sextou. Lembrando, né, que domingo, dia 9. Domingo é dia 9? É, isso mesmo. Dia 9 é dia dos pais, dia que se comemora o dia dos pais, né? Então, e daí? Já preparou o presente? É, tá simples, tá fácil de você dar o presente pro seu pai, sabe? É verdade, pensa que ele tá pensando que você vai dar pra ele um carro, não, o presente que ele quer tá aí com você. Isso, é o melhor presente que você pode dar pro seu pai no dia que se comemora o dia dos pais, é um abraço. Não custa dinheiro, custa não, viu? Isso. Então você que é filho, você que tem o seu pai aí, é um privilégio ter seu pai do seu lado, né? Abrace ele, tá? E diga, pai, eu te amo. Esse é o presente que o velhão quer ter, viu? Eu digo velhão no modo de dizer, né? Porque tem muito pai morrendo também, né? Isso, ó, o Atílio, por exemplo, tá vindo pra abraçar o velhão aqui, Imagina a saudade, né? E então tá aí, ó. Parabéns, viu, Atílio? É o presente que o Atílio, com certeza, o melhor presente que o Atílio vai dar pro pai dele é dar aquele abraço. Falar, seu Nércio, cheguei, é desse jeito. Ele fala assim, manda um abraço pro velho Nersão. Então tá bom, velho. Que Deus abençoe, tá bom? A todos os pais. E vamos trazer música, vamos, né? Vamos trazer música agora, daqui a pouco a gente volta com você. Que horas são agora? Vamos ver aqui.
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0: Que horas são?
2: E a hora certa.
3: 1:29.
0: Ah.
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0: Aqui é 13:29.
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0: Ó, só hoje, viu?

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2: Treze horas e 53 minutos. Boa tarde. Programa de negócios aqui na Luas FM. Olha, eu vou com você até as duas, hein? Até daqui a pouquinho. Quando chega aí o Só Toca Top com a Jéssica Caroline. São 2 horas de boa música pra você. Os grandes sucessos da música sertanejo universitário, também sertanejo romântico, né? E tudo isso pra você no Só Toca Top com o comando da Jéssica Caroline. Daqui a pouco, hein? Das 2 às 4 da tarde. E você pode participar pelo nosso WhatsApp 991-00-1026. Manda pra cá o seu zap, peça sua música, manda seu recado, a Jéssica vai lhe atender com muito carinho, hein? Daqui a pouquinho tem Só Toca Top com você. 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

E hoje é quinta-feira, hein? Quinto, hoje é dia 6 de agosto de 2026. Estamos com mais um final de semana já, né? Isso, eu desejo para você, sua família e seus amigos um excelente e abençoado final de semana a todos. Vamos trazer mais uma música. Daqui a pouco tem o Só Toca Top com a Jéssica Caroline. Agora são 13 horas e 56 minutos. Boa tarde.

0: Somente 14 horas, final de programa, hein? Agradecendo aí o carinho da sua sintonia, sua audiência e a sua paciência. Estamos indo embora, finalizando mais um programa de negócio. Querendo Deus ele adquirir, volta amanhã a partir das 13 horas com você. Eu volto ainda hoje, se Deus quiser, às 5 da tarde com o programa Viola Caipira. Espero contar com a sua audiência. Mas não sai daqui agora não, hein? Tá chegando aí o melhor da tarde para você. Eu só toca top com a Jéssica Caroline. São 2 horas de boa música. Os grandes sucessos da música sertaneja universitária, sertanejo romântico, né? E tudo isso para você no Só Toca Top. Você pode participar pelo nosso WhatsApp 991001026. Manda para cá o seu zap, peça a sua música e a Jéssica vai lhe atender com muito carinho. Um abraço a todos, fiquem com Deus. Com ele, tô indo embora. Tchau, gente, boa tarde e até logo mais, se Deus quiser.
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1: Fala, galera do programa Só Toca Top. Peço licença para entrar na sua casa, no seu local de trabalho, com a melhor programação da cidade, com repertório exclusivo, com os hits do momento, as músicas mais tocadas do Brasil e aqueles modões sertanejos nostálgicos, além de trazer para você as últimas notícias dos bastidores, dos artistas mais consagrados do Brasil, de segunda a sexta-feira, das 14 horas às 16 horas, locutora e comunicadora Jéssica Caroline, animando a sua quinta-feira. E você pode participar realizando o seu pedido musical através do nosso WhatsApp 43991001026.
2: Uma ligação fria.
1: E hoje, dia 6 de agosto de 2026, quinta-feira. Agosto que começou com tudo, o mês que chama atenção por ter 5 segunda-feiras, aparecerem 6 semanas no calendário e não contar com nenhum feriado nacional. Quem já estava esperando uma folga vai precisar ter um pouco mais de paciência. E hoje é aniversário de nascimento de grandes nomes da música, com destaque para o lendário sambista brasileiro Adoniran Barbosa, o ícone pai do samba paulista, autor de clássicos como Trem das Onze e Saudosa Maloca. Nasceu em 6 de agosto de 1910. E hoje também é aniversário de Johnny Rocker, cantor, compositor e ator pernambucano, conhecido por sucessos da MPB e pop. Nasceu em 6 de agosto de 1987. E hoje celebramos o Dia Nacional dos Profissionais da Educação, a festa litúrgica da Transfiguração do Senhor e a devoção do Bom Jesus em várias regiões do Brasil. E uma quinta-feira abençoada, cheia de vitórias e motivos para sorrir, é o que eu desejo a você. Que nunca nos falte gratidão pelas pequenas coisas, pois é através dela que atraímos ainda mais bênçãos. Tenha um ótimo dia e uma feliz quinta-feira!

0: de Simone Mendes.
1: Esqueça tudo, pagode de qualidade.
0: Que coisa linda, hein?
2: E durante uma entrevista, o cantor Murilo Huff demonstrou todo o apoio à produção do filme que contará a história de Marília Mendonça e pediu para que retratem da melhor forma possível todo o seu legado. O apoio e o respeito continuam.

Rufi comentou sobre o projeto que contará a história de Marília Mendonça e demonstrou apoio à produção. O cantor afirmou que espera que o filme represente todo o legado da artista da melhor forma possível, destacando que para ele, Marília Mendonça sempre vai ser a maior cantora do país.

cantor Tiago Servo, nome artístico de José Lázaro Servo e ex-integrante da dupla TaM Tiago, decidiu abrir mão de uma ação indenizatória milionária que movia na justiça contra Gabriele Tacone.

processo que buscava recuperar cerca de 1 milhão pagos pelo artista em pensão alimentícia durante anos, além de indenizá-lo pelos prejuízos financeiros e danos morais que afirma ter sofrido durante a disputa judicial. Ao todo, a ação foi avaliada em 12 milhões de reais.

nesse maravilhoso começo de programa, quero mandar um abraço para Admilson do Salão, a Vilma Aparecida do Jardim São Paulo, ali na Couto da Rua 36, agradecendo vocês pela audiência e que dentro de nós existam três coisas fundamentais: a força, a fé e Deus. A força para viver e lutar pelos sonhos e vitórias, a fé para fazer tudo tornar possível e Deus para estar no controle de todas as coisas e fazendo o melhor. Abençoada seja a nossa quinta-feira. E o cantor Natan deu uma nova cara a um dos maiores clássicos da música brasileira. O cantor regravou Cama e Mesa, sucesso eternizado por Roberto Carlos em 1981, mantendo a essência romântica da composição. Natan trouxe uma nova interpretação com a identidade do forró, aproximando o clássico de uma nova geração de ouvintes. A regravação, que fez parte da trilha sonora da novela Família é Tudo, e mostrou que grandes canções nunca saem de moda, pelo contrário, elas se reinventam, conquistam novos públicos e continuam emocionando. Independente da época, mais do que uma releitura, Natan prestou uma homenagem a uma das músicas mais marcantes do repertório de Roberto Carlos, provando que um clássico de verdade atravessa gerações sem perder sua essência.

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6: Atenção, neste sábado, dia 8 de agosto, mais um grande bazar de roupas novas e usadas da Associação Santa Terezinha do Menino Jesus, das 8 horas da manhã às 12 horas, na rua 16, logo abaixo da avenida. Venha, compre tudo a preços super baratos e colabore com as ações sociais das Terezinhas. Será neste sábado, das 8 horas às 12 horas, ali na rua 16, abaixo da avenida. Compareçam todos! E um momento inusitado marcou um show de Gustavo Mioto em Pernambuco. Durante a tradicional brincadeira de gravar áudios para os fãs, o cantor leu a conversa de uma jovem com um rapaz que receberia a mensagem e desistiu de enviar o recado.

palco, Gustavo Mioto disse que a fã deveria repensar a vida e ainda brincou com os amigos dela por terem deixado a situação chegar àquele ponto. O motivo da bronca não foi revelado, mas a reação do cantor viralizou nas redes sociais. Pelo jeito, dessa vez, o áudio não foi entregue, mas a lição ficou.

nem só de shows vive o embaixador. Andressa Suíta encantou os seguidores ao mostrar o momento especial de Gustavo Lima ao lado dos filhos Gabriel e Samuel.

família de Gustavo Lima se mobilizou para resgatar um passarinho que havia caído de uma árvore e fez de tudo para cuidar do bichinho até que ele pudesse ficar em segurança. O registro que derreteu o coração dos fãs que elogiaram a atitude da família e o carinho das crianças com o animal. Um gesto simples, mas que mostrou um lado ainda mais sensível do embaixador e de sua família.

um salve especial para a Cristiane da Rua 11, a Cesária Rojas, o Mariano e a Dona Josefa do Jardim São José. Obrigada pela companhia diária de vocês e que Deus cuide de cada detalhe dessa quinta-feira, trazendo paz, luz e bênção sem fim. Uma boa quinta-feira para vocês. E vem hit, a música Chão Preto, interpretada pelo violeiro Tássio, que é o recente lançamento do projeto Ponte Sessões, idealizado pelo jornalista sertanejo André Ponte. A faixa que funciona como uma grande homenagem à Festa do Peão de Barretos e resgata as tradições do sertanejo raiz. A canção original, que foi eternizada pela renomada dupla caipira Vieira e Vieirinha no ano 1982. O arranjo gravado por Tássio destaca o toque característico da viola caipira e é acompanhado pela tradicional dança do catira. A releitura, que está disponível nas principais plataformas digitais de áudio, como Spotify, além de registros em vídeo nas redes sociais. Agora você ouve essa interpretação ao vivo de Tássio no estúdio para conferir toda a energia da viola e da catira no Só Toca Top, na Rádio Luas FM 87,9, o cantinho mais gostoso do seu rádio.

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0: Boa noite, Uberlândia!
1: Faz barulho aí, Uberlândia, que eu quero ouvir!
0: Que coisa linda, galera!
1: Obrigado!
2: Luas FM e a hora certa. 2h53.

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6: Fechamos a nossa grade musical com Sublime Renúncia, que ficou eternizada na voz de Leandro e Leonardo, mas a canção é mais antiga. Ela foi composta por Peri e Pado Júnior e gravada originalmente pela dupla Peri e Pote em 1977. Anos depois, em 1986, Leandro e Leonardo regravaram a música no álbum Explosão de Desejos, apresentando esse clássico a uma nova geração de apaixonados pelo sertanejo. Com uma interpretação intensa e uma letra marcada pela dor da despedida e do amor renunciado, Sublime Renúncia se tornou um dos grandes modões da música sertaneja e segue emocionando fãs até hoje. E a Marília Mendonça, a partir de 9 de outubro, o Museu da Imagem de São Paulo receberá uma exposição inédita dela. A exposição se chamará Marília Mendonça Sentimento Louco e promete uma imersão no mundo das composições e sucessos da cantora e compositora.

Exposição sobre Marília Mendonça ocupará dois andares do Museu Paulista. Apresentará ao público os violões preferidos da cantora, com os quais ela compôs muitos sucessos, roupas e manuscritos feitos pela cantora na adolescência. A exposição vai proceder o lançamento de uma série documental, Marília Mendonça, que promete muito material inédito da artista. Vem você.

Zezé de Camargo anunciou para o dia 10 de outubro a gravação do seu novo DVD solo e sem a companhia do irmão Luciano. O audiovisual, o antigo DVD de Zezé, vai se chamar Canta Mirosmar.

do projeto Canta Mirosmar, que deve juntar grandes sucessos e algumas músicas inéditas. É uma referência a uma fala de um locutor de rodeio, Adriano do Vale, que começou a usar o bordão nas suas locuções, chamou a atenção do próprio Zezé de Camargo e virou mania entre os fãs do artista. O Canta Mirosmar, o novo DVD de Zezé de Camargo solo, vai ser gravado em uma grande casa de shows de São Paulo. Aqui à frente.

vamos atender o pedido musical do Volinês Ferreira, da Avenida dos Trabalhadores do Jardim São Paulo. Ele quer ouvir a música Barquinha de Ouro, do artista Guilherme Silva, e também Chora de Soluçar, de Paulo e Paulino. Agradeço você pela sua sintonia e te desejo uma tarde cheia de carinho, amor, paz, alegria e tranquilidade. Que você tenha uma excelente quinta-feira!

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1: Oi, Zezé.
2: Oi, Luciano.
3: Fala, Luciano.
1: Vamos cantar uma música junto?
3: Vambora, rapaz.
1: Que música? Essa aqui, ó.
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1: Caramba, essa música é maravilhosa, Alexandre. Deixa comigo.
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6: 15 horas e 27 minutos. Uma boa tarde para você que está tomando aquele café junto com a família reunida e curtindo a melhor programação da tarde, de segunda a sexta-feira, das 14 horas às 16 horas. Locutora e comunicadora Jéssica Caroline, com a trilha sonora da sua vida, com o melhor do sertanejo universitário, romântico, pop, arrocha, sofrência, além de trazer para você aquele modão sertanejo raiz que marcam gerações. E sabe aquele seu cantor favorito que você quer ficar por dentro de tudo o que acontece na vida dele? Aqui no Só Toca Top, a gente te conta as notícias mais bombásticas do momento. E ainda você pode participar através do nosso WhatsApp 43991001026. E a previsão do tempo para essa quinta-feira, em 1º de maio, indica predomínio de sol com aumento de nuvens. As temperaturas ficam altas para a época, com a máxima chegando aos 26 graus Celsius. E há uma possibilidade de pancadas de chuva passageiras para amanhã, sexta-feira. E no hemisfério sul, estamos no inverno, que começou em 21 de junho e vai até dia 22 de setembro de 2026. Já no hemisfério norte, a estação atual é o verão. E que o seu dia comece bem e a sua tarde termine ainda melhor. Que Deus nos guarde, nos livre, nos proteja. Que seja uma ótima quinta-feira. E Cacá Diniz contou que Simone Mendes se emocionou ao acompanhar o crescimento de Erro Gostoso, o primeiro grande hit da carreira solo.

Segundo o empresário Kaká Diniz, a cantora Simone Mendes comemorava cada posição conquistada no Spotify e chegou a chorar quando entrou entre as músicas mais ouvidas da plataforma. A sertaneja também surpreendeu o marido ao afirmar que já sentia vencedora antes mesmo de alcançar o topo dos rankings, por ter reconstruído a carreira do zero e conquistado espaço entre os artistas mais ouvidos do país, sem abrir mão da própria autenticidade.

0: dupla João Bosco e Vinícius anunciou a gravação do projeto Acústico no Bar Volume 2. Para quem não sabe, não vivia neste planeta. Em 2003, um disco gravado com vozes e dois violões explodiu João Bosco e seu parceiro, do jeito que tudo começou.
1: Segura! Música do João Bosco e Vinícius.

0: possui nada.
1: Agora, mais de 20 anos depois, a dupla João Bosco e Vinícius volta às origens ao lado do produtor Dudu Borges, que abraçou o projeto e irá produzi-lo. A dupla e o produtor já trabalham na seleção de repertório, mas por enquanto não existe um prazo definido para o lançamento.

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4: Acabamos de ouvir Do Mundo Nada Se Leva, com Milionário e José Rico, que começaram cantando para pequenos públicos, mas nunca deixaram o tamanho da plateia definir o valor da sua arte. Quando o sucesso chegou e multidões passaram a cantar com eles, a essência permaneceu: humildade e respeito, porque o artista verdadeiro sabe que não importa se é um ou milhares, cada fã é único, especial e merece ser lembrado com o mesmo carinho e dedicação. Estamos chegando ao finalzinho do programa Só Toca Top, agradecendo pela sua audiência e desejando que o seu do por Deus e repleto de paz e harmonia. Agradeça ao Senhor Jesus pelo que você tem, ore por aquilo que você quer e confie que Deus vai realizar. E sabemos que em todas as coisas Deus opera para o bem daqueles que o amam, aqueles que foram chamados segundo o seu propósito. Que a sua tarde termine com fé e a noite comece com bênçãos. Fiquem com Deus, até amanhã.

gente, tudo bem? Hoje eu vou cantar uma canção especial para você. Eu fiz essa canção especialmente para você que está passando por momentos de dificuldades. Dificuldades tão sérias que você às vezes perde um pouco a fé. Não perca a tua fé.

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1: Na presença das Santas Chagas de Jesus, convido você e sua família para este momento abençoado na nossa programação. Vamos juntos colocar nas Santas Chagas de Jesus o nosso pedido de oração, a nossa intenção. Prepare o seu ambiente de oração com as fotos, as roupas de família e, de modo particular, lembrando dos enfermos. Traga os nomes por quem vamos interceder e pedir cura e libertação de todos os sofrimentos e dores.
2: Queridos irmãos e irmãs, é quinta-feira. Com um olhar eucarístico, vamos rezar o Terço das Santas Chagas, esse ato de amor de nosso Senhor Jesus Cristo, que prometeu e cumpre: estarei convosco todos os dias, até o fim dos tempos. Rezemos. Em nome do Pai, e do Filho, e do Espírito Santo. Amém. Creio em Deus Pai Todo-Poderoso, Criador do céu e da terra, e em Jesus Cristo, seu único Filho, nosso Senhor, que foi concebido pelo poder do Espírito Santo, nasceu da Virgem Maria, padeceu sob Pôncio Pilatos, foi crucificado, morto e sepultado, desceu à mansão dos mortos, ressuscitou ao terceiro dia, subiu aos céus, está sentado à direita de Deus Pai Todo-Poderoso, de onde há de vir julgar os vivos e os mortos. Creio no Espírito Santo, na Santa Igreja Católica, na comunhão dos santos, na remissão dos pecados, na ressurreição da carne, na vida eterna. Amém. Ó Jesus, Divino Redentor, tende misericórdia de nós e do mundo inteiro. Deus Santo, Deus Forte, Deus Imortal, tende piedade de nós e do mundo inteiro. Graça, misericórdia, meu Jesus, nos perigos presentes, cobri-nos com vosso preciosíssimo sangue. Pai Eterno, tende misericórdia de nós, pelo sangue de Jesus Cristo, vosso Filho unigênito, tende misericórdia de nós, vos suplicamos. Amém. Nesse primeiro mistério do Terço das Santas Chagas, contemplamos: Jesus se revela como caminho, verdade e vida. Como fruto desse mistério e dessa contemplação, peçamos por todas as famílias que estão desunidas, que possam, no perdão, no diálogo, fazer um processo de reencontro e paz. Eterno Pai, eu vos ofereço as Santas Chagas de nosso Senhor Jesus Cristo, para curar as de nossas almas.
3: Meu Jesus, perdão e misericórdia.
1: Pelos méritos de vossas Santas Chagas.
3: Meu Jesus, perdão e misericórdia.
1: Pelos méritos de vossas Santas Chagas.
3: Meu Jesus, perdão e misericórdia.
1: Pelos méritos de vossas Santas Chagas.
3: Meu Jesus, perdão e misericórdia.
1: Pelos méritos de vossas Santas Chagas.
3: Meu Jesus, perdão e misericórdia.
1: Pelos méritos de vossas Santas Chagas.
3: Meu Jesus, perdão e misericórdia.
1: Pelos méritos de vossas Santas Chagas.
3: Meu Jesus, perdão e misericórdia.
1: Pelos méritos de vossas Santas Chagas.
3: Meu Jesus, perdão e misericórdia.
1: Pelos méritos de vossas Santas Chagas.
3: Meu Jesus, perdão e misericórdia.
1: Pelos méritos de vossas Santas Chagas.
3: Meu Jesus, perdão e misericórdia.
1: Pelos méritos de vossas Santas Chagas.
2: Neste segundo mistério do Terço das Santas Chagas, contemplamos: Jesus cura o cego Bartimeu. Rezemos esta dezena, contemplando este milagre de Jesus, pedindo que o Senhor, ressuscitado, misericordioso, nas suas Santas Chagas, cure todos os que precisam de uma cura espiritual. Eterno Pai, eu vos ofereço as Santas Chagas de nosso Senhor Jesus Cristo, para curar as de nossas almas.
4: Meu Jesus, perdão e misericórdia.
1: Pelos méritos de vossas santas chagas.
4: Meu Jesus, perdão e misericórdia.
1: Pelos méritos de vossas santas chagas.
4: Meu Jesus, perdão e misericórdia.
1: Pelos méritos de vossas santas chagas.
4: Meu Jesus, perdão e misericórdia.
1: Pelos méritos de vossas santas chagas.
4: Meu Jesus, perdão e misericórdia.
1: Pelos méritos de vossas santas chagas.
4: Meu Jesus, perdão e misericórdia.
1: Pelos méritos de vossas santas chagas.
4: Meu Jesus, perdão e misericórdia.
1: Pelos méritos de vossas santas chagas.
4: Meu Jesus, perdão e misericórdia.
1: Pelos méritos de vossas santas chagas.
4: Meu Jesus, perdão e misericórdia.
1: Pelos méritos de vossas santas chagas.
4: Meu Jesus, perdão e misericórdia.
1: Pelos méritos de vossas santas chagas.
2: No terceiro mistério do terço das santas chagas, contemplamos: Jesus se apresenta como tronco da videira. Rezemos este mistério, pedindo a Deus que nós, como seu rebanho, jamais nos apartemos deste tronco que é a seiva que nos dá vida, e de modo especial pelos jovens, para que não percam a fé. Eterno Pai, eu vos ofereço as santas chagas de nosso Senhor Jesus Cristo, para curar as de nossas almas.
5: Meu Jesus, perdão e misericórdia.
1: Pelos méritos de vossas santas chagas.
5: Meu Jesus, perdão e misericórdia.
1: Pelos méritos de vossas santas chagas.
5: Meu Jesus, perdão e misericórdia.
1: Pelos méritos de vossas santas chagas.
5: Meu Jesus, perdão e misericórdia.
1: Pelos méritos de vossas santas chagas.
5: Meu Jesus, perdão e misericórdia.
1: Pelos méritos de vossas santas chagas.
5: Meu Jesus, perdão e misericórdia.
1: Pelos méritos de vossas santas chagas.
5: Meu Jesus, perdão e misericórdia.
1: Pelos méritos de vossas santas chagas.
5: Meu Jesus, perdão e misericórdia.
1: Pelos méritos de vossas santas chagas.
5: Meu Jesus, perdão e misericórdia.
1: Pelos méritos de vossas santas chagas.
5: Meu Jesus, perdão e misericórdia.
1: Pelos méritos de vossas santas chagas.
2: No quarto mistério do terço das santas chagas, contemplamos o encontro de Jesus com Zaqueu. Como fruto deste mistério e contemplação, rezemos por todos aqueles que estão desanimados, sem força, para que possam ter atitudes de um encontro com o Senhor, dispostos a uma vida nova. Rezemos. Eterno Pai, eu vos ofereço as santas chagas de nosso Senhor Jesus Cristo, para curar as de nossas almas.
6: Meu Jesus, perdão e misericórdia.
1: Pelos méritos de vossas santas chagas.
6: Meu Jesus, perdão e misericórdia.
1: Pelos méritos de vossas santas chagas.
6: Meu Jesus, perdão e misericórdia.
1: Pelos méritos de vossas santas chagas.
6: Meu Jesus, perdão e misericórdia.
1: Pelos méritos de vossas santas chagas.
6: Meu Jesus, perdão e misericórdia.
1: Pelos méritos de vossas santas chagas.
6: Meu Jesus, perdão e misericórdia.
1: Pelos méritos de vossas santas chagas.
6: Meu Jesus, perdão e misericórdia.
1: Pelos méritos de vossas santas chagas.
6: Meu Jesus, perdão e misericórdia.
1: Pelos méritos de vossas santas chagas.
6: Meu Jesus, perdão e misericórdia.
1: Pelos méritos de vossas santas chagas.
6: Meu Jesus, perdão e misericórdia.
1: Pelos méritos de vossas santas chagas.
2: No quinto mistério do terço das santas chagas, contemplamos Jesus que anda sobre as águas. Como fruto deste mistério, vamos juntos pedir que, como Pedro, tenhamos a coragem e a fé para dar, nem que seja um passo, nas águas revoltas da vida. O Senhor está conosco. Caminhemos, rezemos juntos. Eterno Pai, eu vos ofereço as santas chagas de nosso Senhor Jesus Cristo, para curar as de nossas almas.
4: Meu Jesus, perdão e misericórdia.
1: Pelos méritos de vossas santas chagas.
4: Meu Jesus, perdão e misericórdia.
1: Pelos méritos de vossas santas chagas.
4: Meu Jesus, perdão e misericórdia.
1: Pelos méritos de vossas santas chagas.
4: Meu Jesus, perdão e misericórdia.
1: Pelos méritos de vossas santas chagas.
4: Meu Jesus, perdão e misericórdia.
1: Pelos méritos de vossas santas chagas.
4: Meu Jesus, perdão e misericórdia. misericórdia.
1: Pelos méritos de vossas santas chagas.
4: Meu Jesus, perdão e misericórdia.
1: Pelos méritos de vossas santas chagas.
4: Meu Jesus, perdão e misericórdia.
1: Pelos méritos de vossas santas chagas.
4: Meu Jesus, perdão e misericórdia.
1: Pelos méritos de vossas santas chagas.
4: Meu Jesus, perdão e misericórdia.
1: Pelos méritos de vossas santas chagas.
2: Rezemos três vezes. Eterno Pai, eu vos ofereço as santas chagas de nosso Senhor Jesus Cristo para curar as de nossas almas. Eterno Pai, eu vos ofereço as santas chagas de nosso Senhor Jesus Cristo para curar as de nossas almas. Eterno Pai, eu vos ofereço as santas chagas de nosso Senhor Jesus Cristo para curar as de nossas almas. Amém. Queridos filhos e filhas, tendo rezado o terço das santas chagas, vamos agora fazer a oração de todos os dias, que é a novena das santas chagas de nosso Senhor Jesus Cristo. Rezemos. Por suas santas chagas, suas chagas gloriosas, o Cristo Senhor me proteja e me guarde. Senhor Jesus, foste levado na cruz para que por vossas santas chagas sejam curadas as de nossas almas. Eu vos louvo e agradeço pelo vosso ato redentor. Carregaste em vosso próprio corpo os meus pecados e de toda a humanidade. Nas vossas santas chagas, coloco minhas intenções, minhas preocupações, ansiedades e angústias, minhas enfermidades físicas e psíquicas, meus sofrimentos, dores, alegrias e necessidades. Em vossas santas chagas, Senhor, coloco minha família. Envolvei, Senhor, a mim e meus familiares, protegendo-nos do mal. Coloque a sua intenção. Senhor, ao mostrar vossas santas chagas gloriosas a Tomé e o mandando tocar em vosso lado aberto, o curaste da incredulidade. Eu vos peço, Senhor, permita-me refugiar em vossas santas chagas e, por mérito desses sinais de vosso amor, curai a minha falta de fé. Ó Jesus, pelos méritos de vossa paixão, morte e ressurreição, dai-me a graça de viver os frutos da nossa redenção. Amém. Fique conosco, depois do intervalo, vamos refletir, escutar e rezar o Evangelho do dia. 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

quinta-feira. Filho querido, filha amada, o intervalo foi rápido. Você rezou comigo a hora da misericórdia. Hoje é dia da transfiguração do Senhor. Você já deve ter ouvido o meu comentário de manhã. São dois momentos fortes. Das 10 às 11, experiência de Deus. Bom, tem muitas rádios que estão ao meio-dia, na missa. Mas nunca é demais. Você que só me escuta nesse horário, também falaremos. E nós estamos na quinta etapa da campanha de Jesus das Santas Chagas. Quinta etapa. E o tema? Humildade que transforma. É a chaga do peito de Jesus.

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1: Olá, eu sou Ana Maria, sou aqui de Curitiba e eu só quero deixar registrado aqui que eu acabei de ler o livro.
0: Opa.
1: Inabalável. Esse livro é incrível, recomendo que leiam. Ele faz uma diferença muito grande na vida da gente, em cada página, cada lição. Muito obrigada, que Deus o abençoe, muito.
0: Deus abençoe, Ana Maria. Tá aí, ó, ela falando do livro Inabalável. Então, você já adquiriu? Passe numa livraria na sua cidade, adquira e leia. Padre, na minha cidade não tem livraria. Você pode pedir pelos produtos que evangelizam. Mas veja Ana Maria dizendo que como fez a diferença a leitura do livro Inabalável. Bíblia aberta, cartilha de oração.
2: Uma alegria, vamos todos.
0: Hoje, Transfiguração do Senhor.

0: 6 dias depois, Jesus tomou consigo Pedro, Tiago, João, conduziu-os a sós a um alto monte e transfigurou-se diante deles. Suas vestes tornaram-se resplandecentes e de uma brancura tal que nenhum lavadeiro sobre a terra as pôde fazer assim tão branca. Apareceram-lhe Elias e Moisés e falavam com Jesus. Pedro tomou a palavra: Mestre, é bom estarmos aqui. Façamos 3 tendas, uma para ti, outra para Moisés, outra para Elias. Com efeito, não sabia o que falava, porque estavam atemorizados. Formou-se então uma nuvem que os encobriu com sua sombra, e da nuvem veio uma voz: Este é o meu filho amado, ouvi-o. Quando olharam ao redor, não viram mais nada. Palavra da salvação. Glória a vós, Senhor. Transfiguração do Senhor. A transfiguração foi o momento onde Jesus, indo para o Calvário, teve um momento de consolo da presença de Deus. Transfigurado no Senhor, translúcido, somos também nós chamados a ser, a subir o monte e deixar que a presença de Deus nos transforme. Transfiguração, translucidez, transformação, mudança. Nessa peregrinação na terra, como precisamos de momentos com Deus, como precisamos de momentos de abastecimento da glória.
1: Desfigurar meu viver.
0: Transfigure-se no Senhor.

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1: Transfigurai-nos, Senhor.
0: Eu quero entrar nesta nuvem, Senhor.
1: Transfigura-nos.
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1: sentir teu amor a nos transformar.

Estamos chegando ao final desse momento de oração. E fica tão forte, Senhor, que nos quer levar ao Tabor. Então abençoa, Senhor. Abençoa aqueles que estão relutando a mudança. Aqueles que estão resistindo a subir nesta presença de Deus. Abençoa a água. A água que será tomada, partilhada, as fotos de família e todos os objetos. Em nome do Pai, do Filho e do Espírito Santo. Amém.

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4: Provérbios, capítulo 6. Amigo, se você está em dívida com o seu vizinho, se está preso em algum negócio com um estranho, se no impulso você prometeu dar a casa em garantia e agora ficou sem lugar para morar, não perca nenhum minuto. Livre-se dessa confusão. Você está nas mãos daquele homem. Deixe o orgulho de lado. Vá e se humilhe. Peça. Insista. Não deixe para depois. Não há tempo a perder. Livre-se disso como a corça se livra do caçador, como o pássaro do armador de laços. A lição da formiga. Você, preguiçoso, olhe para a formiga. Observe-a e aprenda alguma coisa com ela. Ninguém precisa dizer o que fazer. Não tem chefe nem patrão, mas ela estoca alimento durante o verão e durante a colheita armazena provisão. E você? Por quanto tempo vai ficar vadiando sem fazer nada? Quanto tempo ainda vai ficar na cama? Um cochilo aqui, uma soneca lá, uma folga aqui, um descanso lá. Sempre encostado em algum lugar. Sabe o que você vai ter? Apenas isto, uma vida pobre e miserável, na qual as necessidades são permanentes. O mau caráter anda por todos os lados falando coisas maldosas, espalhando veneno. Numa piscada trama golpes, passa a perna no outro e ainda, por trás das costas, cruza os dedos. Em sua mente doentia sempre fica maquinando algo torpe. Não para de incitar confusão. Mas ele não perde por esperar. A catástrofe está bem perto. Verá o caos total. A vida dele desabará e não haverá conserto. Aí estão as 6 coisas que o Eterno detesta e as 7 que ele não tolera. Olhos arrogantes, língua que profere mentiras, mãos que matam o inocente, coração que planeja maldades, pés que correm pela trilha da impiedade, boca que mente e é cheia de falsidade, e aquele que provoca brigas e discórdia entre irmãos. Caro amigo, siga o conselho do seu pai e não ignore os ensinamentos da sua mãe. Cubra-se com eles da cabeça aos pés. Vista-os como xale em volta do pescoço. Por onde quer que ande, eles guiarão você. Quando descansar, guardarão você. Quando acordar, eles o ensinarão. Pois o conselho é como o farol que guia. O bom ensinamento é luz que clareia. Disciplina e advertências são caminho de vida. Eles o protegerão das mulheres devassas, da sua conversa sedutora e leviana. Não fique fantasiando ao ver sua beleza. Não se deixe levar por seus olhos cheios de malícia, pois uma prostituta tem seu preço definido, mas a mulher devassa pode devorá-lo vivo. Dá para pôr fogo no colo sem queimar as calças? Pode andar descalço sobre brasas sem queimar e ficar cheio de bolhas? É isso que acontece quando você se deita com a mulher do outro. Toque nela e pagará caro por isso. A fome não é desculpa para o ladrão roubar. Se ele for pego, terá de restituir, ainda que precise penhorar a própria casa. O adultério é um ato insano, arrasador e autodestrutivo. Sairá cheio de ferimento, detonado e com a reputação totalmente arruinada, pois o marido enganado e traído não vai enxergar nada de tanta raiva. E não importa o que você faça, ele vai querer se vingar. Não há suborno ou argumentos que poderão acalmá-lo.
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1: 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Continue em sintonia. 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
1: 17:13 em 1º de maio.
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1: Alô, ouvintes, boa tarde. Estamos iniciando aqui pela Luas FM mais uma edição do programa Viola Caipira. Viola Caipira, levada ao ar todos os dias, de segunda a sexta, das 5 da tarde às 7 horas da noite, aqui na Luas FM, levando para você o melhor da música sertaneja. Atendendo seu pedido musical através de cartinha, bilhete, recado, através do nosso WhatsApp 991001026.
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1: Uma boa tarde para você, meu ouvinte. Boa tarde, meu ouvinte. Criançada, um forte abraço. Estamos chegando, hein? Chegando aí para mais um Viola Caipira no seu rádio. Ou quem sabe aí no seu computador. Para você que segue a gente pela luasfm.com. Pela luasfm.com, nosso endereço na internet. Aonde você estiver, em qualquer parte, no Brasil ou no mundo, você ouve o som da rádio, som legal, hein? E também participa da nossa programação. E você pode ouvir a gente também, né, através aí do aplicativo Simple Rádio. É só baixar aí no seu celular, Simple Rádio, e você ouve a Luas FM também aonde você estiver. E hoje é quinta-feira, hein? Hoje é quinta-feira, dia 6 de agosto de 2026.
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1: Estamos vivendo aí o inverno brasileiro, inverno com cara de verão, né? Porque nesse momento lá fora, temperatura marcando aí 26 graus centígrados.

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0: Olha aí no comecinho do programa, aquele abraço especial aí para os nossos amigos e ouvintes. O pessoal está todos os dias acompanhando a gente, prestigiando a nossa Luas FM. Meu amigo Mariano, lá no Jardim São José. Boa tarde, Mariano. O Mariano acompanha a nossa programação desde cedo, né, Mariano? Eita, obrigado, meu amigo. Um abraço aí para você, para dona Josefa, sua esposa, né? E para os seus familiares lá no Guarujá. Grande abraço a todos. Também um abraço para o Zé Maguinho. Alô, Zé Maguinho. Zé Maguinho é primo do Mariano e ele tá na escuta, né, Zé? Obrigado, hein? Zé Maguinho é irmão da nossa querida ouvinte de muito tempo, a Vilaine. É, a Vilaine, hoje ouvindo a gente lá no Alfredo Simeonato, na saída para Sertanópolis. Também o Zé Maguinho é irmão do Valdemar, da Silvia, da Zilda, né? E Silvia e a Zilda lá no Guarujá. E um abraço especial para dona Maria José, que é a mamãe deles, né? A Venha do Rio, lá na rua 4. Boa tarde, dona Maria. Obrigado pela audiência, viu? Também um abraço lá pra Bina e a Bel, né? Isso, lá na rua 32. A Bina é a esposa do meu amigo, o Miúdo. Isso, o Leandro. Grande abraço a todos vocês. Olha, os vozinhos e as vozinhas lá no Asilo Lar da Paz estão na escuta lá, curtindo a nossa programação, né? E jantando, viu? Estão jantando agora, lá é hora da janta, estão jantando lá e ouvindo Luas FM. Obrigado, viu, gente? Um abraço aí, que Deus abençoe muito a vida de cada um de vocês. E janta mesmo, viu? É. Um abraço lá pra dona Zefinha. Dona Zefinha, boa tarde. Olha, também um abraço especial lá para os cuidadores lá do asilo, né? Pessoal que cuida com tanto carinho aí dos vozinhos e das vozinhas. Parabéns pelo trabalho de vocês, tá? Que Deus abençoe muito a vida de cada um e de todos os seus familiares. A dona Lourdes Cachepo tá na escuta, né, dona Lourdes? Boa tarde. A dona Lourdes tá ligadinha aqui, ó, nos 87.9, a Luas FM. Grande abraço, meu amigo Admilson Cabeleireiro, aí no salão do Admilson, tá na escuta desde cedo acompanhando a gente. Obrigado, Admilson. Um abraço para ele, para o filho dele, né? O Leonardo e toda a família. Olha aí também ligadinhos com a gente, o pessoal ali da papelaria do Júlio, esparramando o som da Luas FM aí, pra todo mundo que passa por aí, né? Muito obrigado, hein? Um abraço aí pro Milton, a Gabi, também a Maria Fernanda, toda essa equipe maravilhosa aí da papelaria do Júlio, todos os dias acompanhando a gente desde cedo, hein?
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0: Olha, um grande abraço lá pra Fátima, lá no Conjunto Moranguela. A Fátima tá na escuta, né, Fátima? Boa tarde, um abraço especial para você aí, né? E também pro seu esposo, meu amigo Buiú e toda a família. E a dona Maria Bis também lá no Moranguelo, ligadinha aqui com a gente, né, dona Maria? Boa tarde. É, a dona Maria não perde um viola caipira. Ela fala, Dene, tô ouvindo você, hein, direto lá na Lua Zefinha. Obrigado, dona Maria. Obrigado também pelas orações que a senhora está fazendo por mim aí. Muito obrigado, viu? É, eu sempre falo, orar costuma fazer bem, viu? E como faz?
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0: Olha aí, ligadinho com a gente também, nossa colega de trabalho, a Jéssica Caroline. A Jéssica tá na escuta. E ela que apresenta o Só Toca Top aqui na Luz FM de segunda a sexta, das 2 às 4 da tarde. Então, um abraço lá pra Jéssica Caroline, a mãe dela, Creuzinha, lá no Jardim São Paulo. Boa tarde, gente.
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0: Olha, um grande abraço aí pro meu amigo Rolinês. Alô, Roli, boa tarde. O Rolinês já chegou do trabalho e ele quer ouvir duas músicas aqui. Ele já tá aqui na ponta do laser pra você, tá bom, meu amigo? É, rapaz. Ele quer ouvir aqui, ó, Lady Laura. É um modão, né? Muito especial aí do rei. E também é o Léo Canhoto e Robertinho, fofinha. Já eu toco essas pra você, tá bom, meu amigo? Daqui a pouquinho. Grande abraço, Rolinês.
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0: Olha, também ligadinho com a gente é o meu amigo seu Ailton das Caçamba Santa Cruz, tá lá na Rua 3, ligadinho, acompanhando a gente também, né, seu Ailton? Boa tarde. Grande abraço lá para ele, para o Rodrigo. Alô, Rodrigão, boa tarde, rapaz. Rodrigo tá dando uma força aí pro seu Ailton, é, na boleia, ele é o Rodrigo. Então, um grande abraço para vocês. E também um abraço lá para as meninas, né, a Giovana e a Lorena, que são as netas do seu Ailton, né, estão lá cuidando do vovô. Eita, que bom, hein? Um abraço, viu, Gil? Um abraço, Lolo. E o pessoal lá em São Paulo, né? Os familiares do seu Ailton, ligadinho com a gente também. É, todos os dias acompanhando a gente. A dona Helena, que é a esposa dele, já mandou o recado que segunda-feira tá chegando por aqui, né, dona Helena? A Dani vem também, dona Helena? Então, um abraço lá pra dona Helena, que é a esposa do seu Ailton, e para os filhos, né? A Daniela e o Anderson. E um abraço pro meu amigo Dino, que é o esposo da Dani. É, a Dani e o Dino são os pais da Giovanna e da Lorena. Então, ligadinho lá com a gente lá em Sampa, encerrando aí mais um dia de trabalho, né? Eita! E um abraço também lá pra Lívia, que é a filhinha do Anderson, né? E essa menininha é uma beleza de menina, viu? Com certeza. Também um abraço pro Rafinha, a Júlia, a Tainá, o Fabiano, a Isabela, todo esse pessoal curtindo sempre a Luz FM. O Rafinha teve aqui faz o quê? 2 semanas? Isso? E um abraço também para o Fabiano, a Isabela e o pessoal aí do grupo Loucos por Jet. Eita, rapaziada, hein? Esse grupo Loucos por Jet, parabéns aí pela organização de vocês aí, tá? É, rapaz, é um grupo bem organizado, só participa quem tiver documentado e também uniformizado. Parabéns, viu, gente? Um abraço pro Jairão, que é o grande cantor aí. É, o Jairão canta demais, viu? Não é que ele canta a noite inteira, é que ele canta bem mesmo, né? Um ótimo cantor, com certeza. Canta todos os ritmos, é, rapaz. Músicas internacionais, samba, sertanejo. É, o que vem ele canta. Eita! E um abraço também pro meu amigo Guga. Alô, Gugão, boa tarde. Encerrando mais um dia de trabalho aí na boleia, né, Guga? E um abraço pra ele, pra dona Cecília, que é a mãe dele, e o filhote, né, o Lucas. Alô, Luquinha, boa tarde. Lá em Guarulhos, ouvindo a gente. E um abraço pro meu amigo Atílio, tá lá em Cunha, tá de saída pra cá, né? Isso, amanhã tá chegando aqui, meu amigo Atílio. É, vem dar um abração no papai. Alô, seu Nesso, prepara a sopa de mandioca com costela aí, ele já falou. Que amanhã ele já chega de manhã e vai querer comer a sopa de mandioca com costela. Seu Nelson, prepara. Ele falou que o senhor é caprichoso para fazer, eu tenho certeza disso. Então um abraço lá, meu amigo Atílio, né? Parabéns aí, viu, Atílio? Vem dar um abração no papai, né? Passar o dia dos pais com o seu Nelson. Eita, que maravilha! Então um abraço lá pro seu Nelson também, pro meu amigo Espiga, é, o marido, que é irmão do Atílio. Um abraço pro Beleza também, aonde o Beleza estiver. Aqui ele não tá. Mas deve chegar essa semana também, né? É, vem pra cá. Então, um grande abraço, meu amigo Atílio. Olha, o nosso amigo Valdir Gonçalves de Vardizinho Pedreiro também na escuta, né? Ele que acompanha Luas FM desde as 5 horas da manhã, viu? Ele falou, Ney, Neizão, eu acompanho aí o Terço de Jesus da Santa Chaga, 5 horas da manhã, e em seguida lá o programa do Marcos Garcia. Ele falou, o Marcão toca cada modão. De arrepiar o cabelo do relógio, ele falou. Verdade. Então, obrigado, viu, meu amigo Valdir Gonçalves Dias, Valdizinho Pedreiro, Valdizinho da Pitada da Chefe. Um abraço, rapaz. Um abraço pra mãe dele também, a dona Ana, lá na Rua 5. Dona Ana, boa tarde. Obrigado pela audiência, hein? É, lá já é praticamente Raul Garcia, né? E por falar em Raul Garcia, grande abraço lá pro João e a Cidinha, lá no Raul Garcia, o Carlinhos Polícia, o Toninho, a Tereza, o Toninho tá lá no Pitoco do Rádio, né, Toninho? Isso, o Silvio e a Kika, a Dedé, também ligadinhos com a gente, meu amigo, o Cowboy da Rua 3. Alô, Luiz Henrique, um abraço, rapaz, aí na Rua 3, ele e a mãe dele, a Rosa. Muito obrigado pela audiência, hein? E o seu João do Cavaco, lá na Rua 1 também, na escuta, hein? Meu amigo Zé Manchinha e a dona Raimunda aí na Rua 22, curtindo a nossa programação. Também quero mandar um abraço para os meus sobrinhos, né? Rapaz, tem um monte de sobrinhos lá que dá para lotar um ônibus e uma van. Lá em Londrina, ligadinho, né? E um abraço, viu, Letícia? Para você, seu esposo Ederson, também seus filhos, né? A Yane e o Tavinho. Eita, o Tavinho já completou 8 meses, parece que tá com 2 anos já. Então, um abraço para vocês todos aí, também para minha sobrinha, a Dani Ken Coutinho, e toda a família, né? O meu sobrinho Rômulo Casanova e o Antônio, e é o Tony, né? Isso, o filhinho dele. Que Deus abençoe muito vocês aí. Lá em Londrina. O Chico tá viajando. O Chico deve chegar amanhã é sexta. Então amanhã ele chega e no sábado ele trabalha de consumidor, né? Isso. No sábado ele trabalha. Sábado e domingo o Chico trabalha de consumidor. Consumidor de latinha. Verdade. Ei, Chico. Chico que não é Chico, né? O nome dele é Alexandre. Não tem nada a ver com Chico. Mas o apelido ficou Chico, fazer o quê, né? Olha, lá em Londrina também ouvindo a gente, né? A minha querida Malu. Boa tarde, Malu. E ela tá pedindo música aqui, tá? Teodoro Sampaio. Vai na sequência aqui pra você também, tá? E um abraço pra você aí. Espero que Deus esteja abençoando e protegendo a sua saúde e uma breve recuperação, né? Tá tudo certo, graças a Deus, né? Então tá bom. Um abraço aí pra você, pra sua irmã, e pros seus filhos e para toda a sua família aí, tá bom? E vamos de música, daqui a pouco a gente volta com você. Alô, meu amigo Volinês, olha, tua música vai nesse bloco também, viu, filho? Tá pra você aqui, ó. Então vamos que vamos. Vamos ver aqui, pera aí. É, que horas são agora, hein?
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3: 5:31. 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
0: Olha aí, chegando pra você, Delícias do Amor, Teodoro Sampaio. E na sequência, Ed Brito e Samuel. E depois, né? Atendendo aí o meu amigo Volinês.

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0: 17h54. Boa tarde. Viola Caipira comigo aqui na Lua ZPM. Olha, eu vou com você até às 19h. E hoje é quinta-feira, hein? É, começando aí mais um final de semana. Hoje é dia 6 de agosto de 2026. Agosto chegou com gosto, hein?
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0: 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Será das 8 da manhã às 12 horas, ali na rua 16, logo abaixo da avenida. Compareça, compre tudo a preço super barato e você ainda vai colaborar com as ações sociais das Terezinhas. Será neste sábado, hein, das 8 às 12 horas, ali na rua 14, logo abaixo da avenida.
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0: Olha, eu quero mandar um abraço pro meu amigo Edson Manuel Esteves e a dona Sônia. Eles estão em algum canto do país, ou daqui da cidade, ou do exterior, ouvindo a gente, né? Aonde eles estiverem, estão sempre ouvindo a Luz FM. Pois é, né? Esse dia tava lá no Canadá, tava ouvindo lá. E obrigado, viu, meu amigo Edson Manuel Esteves, o manezinho da escola, né? Conhecido ele, também a esposa Dona Sônia. Um grande abraço para vocês, hein? São os embaixadores da Luz FM. Também um abraço para o Arthur e a Alice, que são os netos deles, lá na Bahia, viu? Isso. Olha, ligadinho com a gente também, lá em Ribeirão Preto, ele, o seu João Batista de Campos. Boa tarde, seu João. O seu João, conforme ele diz, né? Primaense de coração da Vila Nova. E hoje tá lá na Astec Contabilidade em Ribeirão Preto, ligadinho, acompanhando a gente. Obrigado, seu João. Seu João, conforme ele fala, né? Saiu de Pridema, mas Pridema não saiu do coração dele. Então, um grande abraço aí pro senhor, seu João, e toda a sua família, seus filhos, o Danilo e o André, a esposa, dona Vera, e os netos, o Miguel e o Samir, o xodó do vovô. E um grande abraço também lá pro meu amigo Cristian Matheus de Oliveira. Boa tarde, Cristian. Lá em Ribeirão, viu? Meu amigo Tony Rizzo Cabocrão, também lá em Ribeirão Preto, ligadinho, acompanhando a gente. Tony, boa tarde, obrigado pelas mensagens, viu? E um abraço também lá pro pessoal do Posto do Renê, lá em Ribeirão Preto. Ó, chega tardinho, e o pessoal vai lá comer um churrasquinho, um espetinho, e também tomar uma geladinha e ouvir moda sertaneja aqui da Luas FM, do Viola Caipira. Obrigado, viu, gente? Um abraço lá pro Márcio Bergamasco, gaguinho fenomenal. Hoje tem Corinthians, viu, Márcio? Eita! É Corinthians Internacional. O Corinthians tem que ganhar. É, pra classificar, pra próxima fase tem que fazer 3. 2 vai pros pênaltis. Isso, na decisão. E se empatar, tchau. Então tá aí, vai Corinthians. Eita, grande abraço, vamos torcer pro Corinthians, né? O meu amigo Márcio Bergamasco. E o seu João tá falando aqui, ó, aqui firme, na escuta. Boa noite, seu João. Tá lá em Ribeirão Preto. Então, um abraço lá pro Márcio, que tá lá no posto do Renê, sempre curtindo a Luz FM. E o Cid e o Bigode, ó, são os escudeiros do seu João Batista, sempre acompanhando a gente. Também um abraço pro meu amigo Anderson, lá no sítio Santa Emília, em Cravinhos. Cravinhos é vizinha Ribeirão Preto, né? E o sítio Santa Emília, de propriedade do seu João Batista. E o Anderson e toda a família ouvindo a gente lá também. Obrigado, Anderson.
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0: Olha aí, ligadinho com a gente também, né? Meu amigo José Borges de Campos, lá em Penápolis, na Noroeste Paulista. Zé Borges, meu amigo, meu colega de juventude, faz tempo, hein, Zé? E o José Borges de Campos, ele é primaense, de coração, da Vila Nova também. Ele é irmão do seu João Batista de Campos, só que seu João mora em Ribeirão Preto e o Zé mora em Penápolis. Chega, acho que quase 200 quilômetros, parece, de distância de um do outro, né? Mais ou menos isso, acho que não chega a isso. Então, um abraço pra você, viu, Zé? E o Zé fala assim: Ney, vou com você até o final do programa. Obrigado, Zé. Vamos junto, meu filho. Olha, também quero mandar um abraço lá pro meu amigo Zé Garcia, a esposa do Zé, a irmã dele, a Carminha, o Gervásio Garcia, a Silmar e o André, lá em Araraquara. E lá em Americana, a Isaura Garcia, o João, a Débora e o Bernardo, que é o menino de ouro, né? Conforme dizia o nosso saudoso, querido amigo, que o seu João Amazonas. João Amazonas. E também ele que é a esposa, né? Da dona Aparecida Garcia. Hoje, né? Os dois juntos, com certeza, ao lado de Deus e olhando aí por todos os familiares, né? A Isaura, irmã do Dona Cida, o Zé também irmão, a Carminha, irmã, né? Familiares do seu João e da Dona Cida. Grande abraço para vocês aí.

Peraí, eu quero mandar um abraço pro meu amigo Dino e a dona Sônia, lá no Jardim Santa Maria. Boa tarde, boa noite já, viu? Tá mudando pra boa noite. Isso. Um abraço, meu amigo Dino, aí no Jardim Santa Maria, ligadinho com a gente aí, né, Dino? Obrigado, hein? E ele tá mandando um abraço lá pro compadre, né? O seu Mané Matias, lá em Itápolis. Grande abraço, seu Mané, e toda a rapaziada aí, tá bom? Dino, obrigado pela audiência. Olha, aqui na Rua 11, meu amigo Elias Medeiros, a esposa Cristiane e os filhos, o Elias, Gabriel e a Beatriz, ligadinho aqui com a gente. Obrigado pela audiência, viu, gente boa? E é o seguinte, agora chegou aquele momento especial do nosso programa, um momento de fé, momento de religiosidade. 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Você ouve agora, aqui na Luas FM, a oração da tarde com o padre Reginaldo Manzotti.

0: nessa oração da tarde de hoje, eu peço a Deus por todos os enfermos. Eu peço por aqueles que estão internados nos hospitais, por aqueles que estão nas UTIs, também por todos que estão em tratamento domiciliar. Eu peço em oração especial pela saúde do nosso amigo ouvinte, o seu Ailton das Caçambas Santa Cruz, também todos seus familiares. Eu peço em especial também pela saúde do nosso amigo seu Walter Martins, ouvinte assíduo, que nesse momento reza com a gente. Também por todos seus familiares, Dona Roseli, o Paulo, a Ivete, o Júnior, a Marta, Cláudio, o Fabinho, enfim, toda a família. Eu peço em oração especial pela saúde e pela recuperação da nossa querida ouvinte lá em Londrina, Malu. Que Deus esteja colocando as mãos sobre a vida e a saúde da Malu e de toda a sua família, sua irmã, seus filhos, todos seus familiares. Eu peço por todas as pessoas que rezam com a gente nesse momento, através dos 87.9 Luas FM, aqui por perto. E por você que reza com a gente através da luasfm.com, nosso endereço na internet, ou pelo aplicativo Simple Rádio, aí no seu celular. Eu peço também pela minha saúde. Eu peço por todos os funcionários da Fundição Tiger, pela sua direção, em especial o seu Batista e família, também pela família Sasaki, meu amigo André. Que Deus continue sempre abençoando e protegendo esta conceituada empresa, a Fundição Tiger, que graças a Deus veio para 1º de maio. Enfim, eu peço por todos nossos amigos e ouvintes. Que Deus abençoe a todos. Então vamos aí para a oração da tarde com o padre Reginaldo Manzotti.
1: 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Nosso muito obrigado, nosso carinho, nosso respeito com essa conceituada empresa aqui em 1º de maio. Quero também oferecer a oração da tarde para todos os nossos ouvintes que acompanham a nossa programação da Luas FM. Nosso grande abraço, Deus abençoe você e toda a sua família.
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4: Boa tarde, povo de Deus.
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4: Põe tuas mãos em minha vida. quero estar, e principalmente na família. Põe tuas mãos na vida dos pais. Nesta semana, quando nossa oração se eleva pelos pais, pela família, rezemos juntos. Faça o sinal da cruz, razão pelo qual nosso joelho se dobra, nosso coração se eleva. Em nome do Pai, do Filho e do Espírito Santo. Amém. Amado Senhor, que escolheste entrar na humanidade pelo seio da Virgem Maria e assumiste a nossa condição humana em tudo menos no pecado, e se fizeste dócil na Sagrada Família de Nazaré. Amado Jesus, queremos pedir pela família. Fazei com que toda a família seja uma igreja doméstica, onde, como Maria e José, seja ensinada a vivência da fé. Jesus, que as crianças que nascem hoje possam aprender pelo testemunho dos pais. Que o processo de alfabetização seja na Sagrada Escritura. E que as lembranças mais doces da infância sejam de oração. Jesus, tocai no coração de todas as mães que não se omitam da missão de educar os filhos. Mas hoje, e nesta semana, pedimos de modo muito especial e particular pelos pais, que a exemplo de São José possam estar presente na vida dos filhos. Jesus, que os pais não se omitam da responsabilidade, mas que possam cuidar, zelar da família. Jesus, que a exemplo de São José, os pais possam perceber quando a família está sendo ameaçada e numa vida de oração, de testemunho, de fé, possam proteger aqueles a quem Deus confiou. Pedimos pelos pais falecidos, amado Senhor, que não sofram o castigo de seus atos, mas pela vossa misericórdia possam ter o repouso e o descanso eterno. Pedimos, Jesus, pelos pais vivos, para que não sejam negligentes na educação e omissos no testemunho, mas que possam viver a paternidade de uma forma responsável. Nossa Senhora, neste momento recomendamos a família e de modo muito especial os pais. Ave Maria, cheia de graça, o Senhor é convosco. Bendita sois vós entre as mulheres e bendito é o fruto do vosso ventre, Jesus. Santa Maria, Mãe de Deus, rogai por nós, pecadores, agora e na hora de nossa morte. Amém. Sagrada Família de Nazaré, santificai e protegei as famílias. O Senhor esteja convosco, Ele está no meio de nós. Que a bênção de Deus, por intercessão de Nossa Senhora e São José, exemplo de paternidade, recaia sobre a água. Que a abençoada bebida partilhada nos lembre o ser cristão. Abençoai as roupas dos enfermos e principalmente a família, nas fotos e principalmente os pais. Em nome do Pai, do Filho e do Espírito Santo. Amém. Sagrada Família de Nazaré, santificai e protegei a família. Amém. Boa noite a todos.

vosso reino, seja feita a vossa vontade, assim na terra como no céu. O pão nosso de cada dia nos dai hoje. Perdoai as nossas ofensas, assim como nós perdoamos a quem nos tem ofendido. E não nos deixeis cair em tentação, mas livrai-nos do mal. Amém.

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1: 18 horas e 30 minutos em 1º de maio. Boa noite. É o Viola Caipira aqui na Luas FM. Eu vou com você até às 7 da noite, hein? Valeu, meu amigo Atílio, tá mandando um recadinho aqui. Tá saindo agora com destino a Londrina. Tá saindo agora lá da cidade da Aparecida do Norte, viu? Lá de Aparecida, no Vale do Paraíba. Tá embarcando nesse momento, vindo. É, mostrou até o ônibus aqui, ó. Ele está embarcando no ônibus da Aviação Catarinense, que faz a linha lá, né, do Vale do Paraíba aqui para Londrina. É, daqui a pouco, amanhã de manhã, ele estará em Londrina, né? Deve chegar aí por volta de 5 horas da manhã, mais ou menos, em Londrina. Então, amanhã, ô seu Nerd, prepara aí a sopa de mandioca com costela, hein? O Atílio tá vindo, tá embarcando lá em Aparecida agora, nesse momento. Mandou as fotos aqui, né? Mandou as fotos do ônibus. É, saiu às 6 minutos, né? O horário do ônibus saindo lá e Aparecida 18h25. Então vai viajar a noite inteira, amanhã de manhã chegando em Londrina.
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1: Então, um grande abraço pro meu amigo Atílio, né? Que Deus, Nossa Senhora e São Cristóvão proteja a viagem dele. E tá vindo aí pra curtir o Dia dos Pais com o seu Nelson. Alô, seu Nelson, um grande abraço aí, hein? Lá no Rancho Três Irmãos.
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1: E vamos que vamos, hein? Agora são 18 horas e 32 minutos. Eu vou atender o meu amigo João Totó. João Totó tá lá na água do São Xavier ouvindo a gente. E ele tá ouvindo lá, quer ouvir duas músicas, né, Totó? Eita! E um abraço pra ele, pra irmã dele, a Célia, que tá cuidando dele. E toda a família lá na água do São Xavier. E ele está oferecendo aí para a família dele, né? Também para os nossos amigos e ouvintes, todos os seus amigos também, Totó. E todo o pessoal aqui da Luas FM. Obrigado, meu amigo. Olha, um grande abraço lá para a Heloísa, lá na Rua 8. A Elo está na escuta, né, Elo? Obrigado, hein? Um abraço especial para você aí, para seus familiares aí na Rua 8, esse pedacinho da Rua 8 aí, que é conhecido como Rua Estreita, né? Uma grande audiência, um abraço para todos vocês aí da Rua 8, principalmente desse pedacinho que é conhecido como Rua Estreita, né? E de todas as ruas da cidade, você, meu amigo, tá aí no sítio, chácaras, fazendas, condomínios. É, nos conjuntos habitacionais, você aqui do centro da cidade, da periferia, você aí nos bares da cidade, né? Encerrando mais um dia de trabalho, passando aí no bar, bater um papo com os amigos, tomar uma geladinha e depois ir para casa jantar, né? Então, um abraço para vocês todos aí, para os nossos amigos aí, proprietários de bares da cidade, estão ligadinho com a gente aqui na Luas FM. Obrigado pelo carinho de cada um de vocês. Olha, quero lembrar você que neste sábado, dia 8, mais um grande bazar de roupas novas e usadas da Associação Santa Terezinha do Menino Jesus. Será das 8 da manhã às 12 horas, ali na Rua 16, logo abaixo da avenida. Então compareça, compre, você vai comprar tudo a preço bem baratinho mesmo, viu? E você vai colaborar com as ações sociais das Terezinhas de nossa cidade, né? Será nesse sábado, das 8 às 12 horas, ali na Rua 14, logo abaixo da avenida, lá no Bazar das Terezinhas. Participe e colabore você também. Então vamos que vamos, né? Vamos trazer as músicas que o João Totó pediu, né, Totó? Tá aqui, ó, no Pé do Eito, conforme diz o Marco Garcia. 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Então vamos que vamos, né? Um grande abraço lá para o João Totó e para todos nossos amigos e ouvintes. E vamos conferir a hora certa. Que horas são, filho?
2: A hora certa.
3: 6:35.
4: Boa noite.
1: Boa noite.
5: Que saudade do balanço.
1: Bruno Viola, eita, e o Chitãozinho.

0: Observatório Nacional. 18 horas, 59 minutos, 10 segundos. Observatório Nacional. 18 horas, 59 minutos, 20 segundos. Observatório Nacional. 18 horas, 59 minutos, 30 segundos.
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3: Olá, boa noite.
2: Boa noite para você que nos acompanha em todo o país.
3: Quinta-feira, 6 de agosto de 2026.
2: Vamos aos destaques do dia.
3: Atualização do Estatuto da Criança e do Adolescente.
2: Lei estabelece medidas de enfrentamento e repressão ao crime de violência sexual na internet e uso de inteligência artificial.
3: E abusadores ficam obrigados a ressarcir o tratamento psicológico e psicossocial da vítima. Gabriela Noronha.
4: Entre as mudanças está a ampliação da pena para quem adquire, possui ou armazena material contendo violência sexual contra crianças ou adolescentes.
2: Você vai ouvir também saúde.
3: Prorrogado prazo para ampliação de recursos do FGTS em instituições hospitalares filantrópicas que atuam no SUS. Márcia Fernandes.
5: Com a prorrogação, mais de 2 bilhões de reais de recursos em crédito ficarão disponíveis para essas instituições.
2: E vamos conhecer hoje como funciona o banco genético da Embrapa.
3: Ele funciona como um cofre de segurança de espécies da biodiversidade brasileira. Pablo Mundim.
6: Hoje, o banco genético da Embrapa conserva cerca de 156 mil amostras de mais de 1.200 espécies vegetais.
2: Hoje, na apresentação da Voz do Brasil, eu, Mariana Jungmann e Luciano Seixas.
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2: Sancionada a lei que prevê medidas de repressão à violência sexual contra crianças e adolescentes na internet e com o uso de inteligência artificial.
3: A norma também estabelece ações para proteger as vítimas e a responsabilização financeira do agressor.
2: Os detalhes você vai ouvir agora na reportagem de Gabriela Noronha.
4: A lei, sancionada nesta quinta-feira, atualiza dispositivos do Estatuto da Criança e do Adolescente e de outras leis como o Código Penal e o Código de Processo Penal, e estabelece mais rigor para quem praticar crimes de violência sexual contra crianças e adolescentes no ambiente digital, como disse o ministro da Justiça e Segurança Pública, Wellington César Lima.
7: Na legislação até então existente, não tinha especificidade nem a proporcionalidade da resposta adequada para esses casos. E agora nós temos isso, que o ambiente digital, por sua imediatidade, cobra respostas igualmente imediatas. Então, esses tipos penais mais adequados, como de violência sexual, abuso sexual, exploração sexual, vêm tomar o lugar de outras figuras mais genéricas e que não tinham a especificidade adequada para a tipicidade penal correspondente.
4: Entre as mudanças está a ampliação da pena para quem adquire, possui ou armazena material contendo violência sexual contra crianças ou adolescentes. O texto também cria uma punição específica para a simulação de abuso sexual por inteligência artificial, utilizando o rosto, corpo ou voz de crianças e adolescentes. Janine Mello, ministra dos Direitos Humanos e da Cidadania, destacou que o uso da tecnologia não pode servir como instrumento de violação de direitos.
8: A inteligência artificial, de maneira geral, os avanços tecnológicos têm um potencial enorme para o desenvolvimento econômico do nosso país, mas eles não podem e não devem ser instrumentos de violações de direitos e para a criação de ambientes que não são seguros para as nossas crianças e adolescentes.
4: Com a lei, a criança ou adolescente, vítima ou testemunha, tem assegurado atendimento psicológico e psicossocial contínuo e especializado. E os abusadores ficam obrigados a cobrir integralmente os custos do tratamento da vítima. A delegada da Polícia Federal, Rafaela Parca, comentou sobre os novos dispositivos.
9: Possibilitam não só a repressão, que é muito importante, as pessoas têm que ter uma sentença justa e adequada, a polícia tem que ter condições de investigar, mas também trazem o que eu acho mais importante, que é a prevenção. A gente precisa de muitos mecanismos para defender essas crianças, especialmente no ambiente digital, que não foi desenhado para elas.
4: A lei também prevê autorização para a chamada ronda virtual, mecanismo que permite a atuação de órgãos de investigação em ambientes digitais para identificar e coletar arquivos relacionados a crimes de violência sexual contra crianças e adolescentes. E no rol dos crimes hediondos, considerados de extrema gravidade, passam a figurar condutas como produzir, vender, trocar, publicar, divulgar e armazenar registros de violência sexual contra menores de idade. Reportagem Gabriela Noronha.
3: Lei prorroga até 2030 acesso de santas casas e hospitais filantrópicos a crédito com recursos do FGTS.
2: Instituições que atendem o Sistema Único de Saúde podem dispor de até 2 bilhões de reais.
5: A lei prorroga até 2030 o prazo para a aplicação de recursos do FGTS como crédito para hospitais filantrópicos e santas casas de misericórdia. A linha de crédito também poderá ser utilizada por instituições sem fins lucrativos que atuam no atendimento a pessoas com deficiência e prestam serviços ao Sistema Único de Saúde. Com a prorrogação, mais de 2 bilhões de reais de recursos em crédito ficarão disponíveis para essas instituições. Em 2025, as Santas Casas realizaram mais de 1 milhão e 300 mil internações e foram responsáveis por cerca de 2 milhões de cirurgias eletivas. O ministro da Saúde, Alexandre Padilha, destacou a importância das Santas Casas.
10: Corresponde 77% dos centros especializados, 57% das unidades de tratamento de oncologia espalhados em todo o país, tendo uma presença muito importante em várias regiões do nosso país.
5: O Fundo de Garantia do Tempo de Serviço, FGTS, é uma obrigação do empregador e não deve ser descontado do salário. Pode ser usado em diversas situações, como demissão sem justa causa, compra da casa própria, aposentadoria ou no caso da pessoa estar com alguma doença grave, como câncer. Agora, os recursos continuarão a ser usados como crédito para hospitais filantrópicos e santas casas de misericórdia. O ministro do Trabalho e Emprego, Luiz Marinho, falou sobre a importância desse fundo.
11: O Fundo de Garantia tem a grande responsabilidade, primeiro, de proteger o trabalhador. Segundo, ser um fundo de investimento para investimento na saúde, as cidades para construir os viadutos, hospitais também, tantos outros investimentos.
5: Nesta quinta-feira também foram formalizados novos contratos de crédito a partir do FGTS entre a Caixa Econômica Federal e o Instituto do Câncer do Ceará, Santa Casa de Misericórdia de Goiânia e com a Santa Casa de Misericórdia de Parretos. Reportagem Márcia Fernandes.
3: O Brasil exportou mais que importou no mês de julho, o que representa um superávit na balança comercial em mais de 7 bilhões de dólares.
2: No acumulado do ano, a balança também registra um superávit. O valor é de 49 bilhões de reais.
3: O resultado foi impulsionado pela exportação nos setores da agropecuária, indústria extrativista e indústria da transformação.
2: Entre os principais parceiros comerciais está a China, com um aumento de 19,7% nas exportações e União Europeia com crescimento de 11%.
3: Já para os Estados Unidos, as exportações caíram 12,2% nos primeiros 7 meses do ano, em relação ao mesmo período de 2025.
2: Já está valendo a nova inscrição do Cadastro Nacional de Pessoa Jurídica, o CNPJ.
3: O novo modelo de identificação das empresas combina letras e números e conta com um total de 14 caracteres.
2: A medida garante mais combinações disponíveis e permite novas inscrições.
3: As empresas já inscritas no CNPJ não sofrem alteração e não precisam realizar atualização cadastral.
12: O novo modelo mantém os 14 caracteres do Cadastro Nacional de Pessoa Jurídica. A novidade é que o registro passa a combinar letras e números. A medida amplia a quantidade de combinações disponíveis para novas inscrições e garante a continuidade do cadastro. Já o procedimento para a abertura de novos CNPJs não será alterado, como ressalta o coordenador-geral de Gestão e Cadastros e Benefícios Fiscais da Receita Federal, Heriton Gomes.
13: Nada vai mudar em relação ao processo de abertura de empresas. Então, todo aquele fluxo que existe hoje via Rede Sim, em que todas as empresas já estão acostumadas a trabalhar para a melhoria do ambiente de negócio, ela continua.
12: Os CNPJs nos formatos numérico e alfanumérico vão existir simultaneamente. Ambos são válidos para fins legais e operacionais. Para quem já tem empresa aberta, não haverá troca de número nem a necessidade de atualizar o cadastro. O coordenador Heriton Gomes explica que a mudança vale apenas para as novas inscrições.
13: Você não precisa fazer nenhuma alteração no seu cadastro do CNPJ. Então o sistema vai reconhecer tanto os CNPJs que já existem hoje, que são numéricos, quanto os novos CNPJs que vão vir a ser emitidos, que são alfanuméricos.
12: Mesmo sem mudar o cadastro das empresas já existentes, a recomendação é que os softwares de gestão, sistemas de emissão de notas fiscais e cadastros de clientes sejam adaptados para reconhecer o novo formato do documento, como destaca o contador Floriano Carvalho.
14: Todos os sistemas continuarão reconhecendo os CNPJs que já existem hoje, porém eles têm que se adaptar para reconhecer o alfanumérico. Sistemas contábeis, emissão de nota fiscal, fornecedores, compras, precisa ser adaptado para começar a reconhecer o alfanumérico.
12: Para atualizar o CNPJ, acesse gov.br/Receita Federal, tudo junto, e clique na aba de serviços. Reportagem Edinaldo Júnior.
2: Correção. Agora há pouco, quando falamos da balança comercial brasileira, o acumulado da balança no ano registra um superávit de 49 bilhões de dólares, não de reais, como eu disse anteriormente.
3: A partir da próxima semana, quem tem imóvel rural já pode declarar o imposto territorial.
2: O processo é feito pela internet e quem perder o prazo pode pagar uma multa.
15: A declaração do Imposto sobre a Propriedade Territorial Rural, ITR, é obrigatória para pessoas físicas ou jurídicas que sejam proprietárias de imóvel rural e pode ser preenchida e transmitida por meio digital. A auditora fiscal da Receita Federal, Giana Han, explica.
16: A ferramenta permite o envio de declarações pela internet, sem necessidade de instalação do programa, e ela pode ser acessada pelo computador ou pelo celular. Para acessar a aplicação, é necessário ter conta GovBR, nível prata ou ouro. E existe um passo a passo disponível na internet que mostra toda a interface dessa ferramenta.
15: O prazo para envio da declaração vai de 10 de agosto a 30 de setembro. O valor pode ser dividido em 4 parcelas, sendo que a primeira deve ser paga até o dia 30 de setembro. Este também é o prazo para o pagamento em parcela única. A auditora fiscal, Giana Han, reforça que é importante não perder o prazo.
16: E é importante também lembrar que a entrega da declaração após esse prazo, ou seja, após o dia 30 de setembro, vai sujeitar o contribuinte ao pagamento de multa por atraso, que é calculada sobre o imposto devido e também com conforme o número de meses de atraso.
15: Para fazer a declaração, acesse o portal de serviços da Receita Federal em receitafederal.gov.br na aba Imóveis. Reportagem em Graziela Mendonça.
3: Municípios e prestadores de serviços devem concluir o preenchimento de dados do Sistema Nacional de Informações em Saneamento Básico até 3 de setembro.
2: Esse é um passo importante para garantir o acesso a recursos federais para investimentos na área.
3: O sistema reúne dados sobre abastecimento de água, esgotamento sanitário, manejo de resíduos sólidos, drenagem e manejo de águas pluviais e gestão municipal.
2: As informações subsidiam a formulação de políticas públicas e o planejamento de investimentos. Como afirma o secretário nacional de Saneamento Ambiental do Ministério das Cidades, Márcio Leão.
17: A coleta é um passo importante, né? Porque todos os municípios e prestadores têm a responsabilidade de colocar os dados e as informações que o sistema permite, e isso permite ao governo federal elaborar suas políticas e a destinação dos seus recursos para a universalização do saneamento. Então, é importante para que o governo tenha as informações precisas e que possa atuar de forma mais adequada.
3: Edital Recaatinga vai destinar 60 milhões de reais para recuperação de áreas degradadas na Caatinga.
2: O programa receberá projetos em municípios de 9 estados, com foco em áreas afetadas pela seca e pela desertificação.
3: O prazo de recebimento de propostas pelo edital termina segunda-feira, 10 de agosto.
18: A iniciativa vai disponibilizar 60 milhões de reais para apoiar ações que combinem restauração ambiental, produção sustentável, conservação da água, segurança alimentar, geração de renda e adaptação às mudanças climáticas em 9 estados. Serão selecionados projetos em municípios de Alagoas, Bahia, Ceará, Minas Gerais, Paraíba, Piauí, Pernambuco, Rio Grande do Norte e Sergipe, com foco em territórios com maior degradação e mais vulneráveis à seca e ao avanço da desertificação. Do total de recursos a serem disponibilizados, 30 milhões de reais virão do BNDES, o Banco Nacional de Desenvolvimento Econômico e Social, e 30 milhões do Banco do Nordeste. A iniciativa é uma parceria dos dois bancos com o Ministério do Meio Ambiente e Mudança do Clima. O chefe do Departamento de Meio Ambiente do BNDES, Marcos Santiago, detalhe os tipos de projeto que poderão ser apoiados pelo edital.
19: O edital vai apoiar projetos voltados para restauração ecológica, com espécies nativas, o que inclui sistemas agroflorestais, enfim, o uso sustentável da nossa caatinga. Na prática, os projetos poderão envolver o quê? Recuperação de áreas degradadas com nativas, mas pode também a cadeia, né, a produção de sementes e mudas. Assistência técnica, capacitação de comunidades também estão dentro. É uma coisa muito importante para a nossa caatinga, que é a captação e armazenamento de água, cercamento de nascente e ações de prevenção e combate a incêndios.
18: O primeiro ciclo de apresentação de propostas para o edital Recaatinga vai até o dia 10 de agosto. O edital prevê ainda um segundo ciclo, entre 15 de outubro e 14 de dezembro. Mais informações estão disponíveis no site bnds.gov.br/Floresta Viva 2025. Reportagem André de Barros Lima.
2: Dos rios às áreas costeiras, a pesca atrai praticantes e ajuda a movimentar o turismo em diferentes destinos brasileiros.
3: E está aberto um edital para que seja desenvolvido um diagnóstico nacional do setor.
2: O trabalho será feito em parceria com a Organização das Nações Unidas para a Educação, a Ciência e a Cultura, a Unesco.
3: Vamos saber mais na reportagem de Luciana Colares de Holanda.
20: Marcos Vinícius Barros é amante da pesca esportiva e transformou o hobby que começou lá na infância até em profissão. O engenheiro de aquicultura conta que faz pelo menos 12 viagens por ano só para pescar.
21: É uma paixão. Eu pesco desde criança, então hoje eu sou engenheiro de aquicultura, né? Acabei conectando o que eu gosto com a minha profissão.
20: O turismo de pesca movimenta cerca de 3 bilhões de reais e gera 200 mil empregos no Brasil. De acordo com o Ministério do Turismo, pelo menos 8 milhões de brasileiros viajam todos os anos para praticar a pesca esportiva. O setor será objeto de um diagnóstico nacional. Para isso, está aberto o edital para a seleção de empresa especializada responsável pela realização do estudo. O trabalho prevê a elaboração de um guia de boas práticas com referências nacionais e internacionais, além da organização de um catálogo de produtos, experiências e serviços relacionados ao turismo de pesca. O resultado desse trabalho vai fornecer subsídios técnicos para o planejamento de políticas públicas. A iniciativa busca ainda estimular o uso sustentável dos recursos naturais e o desenvolvimento econômico de destinos que possuem rios, lagos, reservatórios e áreas costeiras. É o que explica Humberto Pires, analista técnico executivo da Secretaria Nacional de Políticas de Turismo do Ministério do Turismo.
0: Nós sabemos que é um segmento extremamente importante e se a gente trabalha num trabalho conjunto com o Ministério da Pesca, quando a gente trabalha para além do ordenamento, a questão da sustentabilidade e trazendo todo esse conjunto de informações para que a gente possa, de fato, ter uma prática sustentável e responsável, né, e que abarca toda a cadeia produtiva do segmento da pesca.
20: Kelvin Lopes é dono de uma agência especializada em Brasília, que há 9 anos promove viagens de pesca esportiva por todo o país. Consultor do setor, ele afirma que um diagnóstico, como propõe o edital, era uma demanda antiga, assim como o trabalho que vem depois.
1: Esse diagnóstico vem a trazer à mesa todas essas informações, toda essa identidade. Além desse diagnóstico, que é super importante, é a oferta sistematizada, organizada do turismo de pesca no Brasil. Todo o setor precisa dessas informações para desenvolver.
20: As propostas das empresas interessadas podem ser encaminhadas até às 5 horas da tarde, horário de Brasília, no dia 12 de agosto de 2026, exclusivamente por meio do portal de compras da Unesco Brasil. Reportagem Luciana Colares de Holanda.
2: Um verdadeiro banco de alimentos em forma de sementes. Assim, a Embrapa, empresa brasileira de pesquisa agropecuária, conserva milhares de espécies de sementes de grãos, verduras e frutas consumidos no Brasil e no mundo.
3: O material também é utilizado em pesquisas para o desenvolvimento de plantações mais resistentes e alimentos mais nutritivos.
2: E apoia o país a estar preparado para ser um produtor de alimentos.
6: No banco genético da Embrapa, em Brasília, são conservadas centenas de milhares de amostras de plantas, sementes e micro-organismos. As coleções apoiam a conservação de diversidade genética e disponibilizam material para pesquisas e outras atividades relacionadas à agropecuária e à segurança alimentar. Uma variedade do Brasil e do mundo, explica Juliano Pádua, supervisor do Banco Genético da Embrapa.
22: O nosso banco funciona como uma cópia, né, de segurança para evitar, se a gente perder esse material um dia, a gente tem essa cópia guardada aqui para uso. Então, por isso, a gente é um banco cópia de segurança, porque a gente pode manter a viabilidade da semente aqui por muitos e muitos tempos.
6: O banco utiliza diferentes métodos de conservação definidos de acordo com as características de cada espécie. As sementes são armazenadas em câmaras frias, com temperatura em torno de 20 graus negativos, onde podem permanecer viáveis por décadas. Parte das amostras também possui uma cópia armazenada no Cofre Global de Sementes, na Noruega. O pesquisador da Embrapa, Juliano Pádua, destaca que o procedimento integra as estratégias adotadas para a conservação de recursos genéticos utilizados em pesquisas e outras atividades relacionadas à agropecuária.
22: O consumidor cada dia está mais exigente. A gente tem todo um campo, por exemplo, de alimentos funcionais, né, que tragam também não só alimentação, mas também saúde. Então, por isso a importância desse banco e do uso desse material para o futuro.
6: Hoje, o Banco Genético da Embrapa conserva cerca de 156 mil amostras de mais de 1.200 espécies vegetais. Entre elas estão variedades de arroz, feijão, milho, soja, frutas, hortaliças e espécies nativas brasileiras. Reportagem Pablo Mudim.
3: Nos institutos federais oferecem cursos técnicos, graduações e também voltados à educação profissional e tecnológica.
2: Também chamado de IFE, cada escola deve oferecer pelo menos metade das vagas para cursos técnicos de nível médio, prioritariamente na forma integrada, que permite ao estudante concluir a educação básica e, ao mesmo tempo, obter uma formação técnica.
23: Só mais um semestre e a Ana Letícia Costa, de 19 anos, vai terminar o curso técnico de meio ambiente no Instituto Federal do Rio de Janeiro. A formação técnica vai aumentar o leque de conhecimentos e possibilidades da estudante carioca que planeja cursar engenharia ambiental.
24: Eu, como técnica em meio ambiente, eu posso trabalhar em diversas áreas, em diversos setores. Eu posso trabalhar com laboratório, posso trabalhar com licenciamento. Tem, assim, inúmeras possibilidades que a área ambiental providenciou para mim.
23: Nos institutos federais, as oportunidades são variadas e gratuitas. São ofertados desde cursos de panificação e de cuidadores de idosos até pós-graduação em diversas áreas de conhecimento. O estudante também pode cursar o ensino médio e, ao mesmo tempo, fazer um curso profissionalizante, como explica Marcelo Breganoli, secretário de Educação Profissional e Tecnológica do Ministério da Educação.
4: Então, o jovem, quando ele está cursando o ensino médio, ele pode fazer na mesma instituição ou em outra instituição o curso técnico. Então, a gente passa a ter muito provavelmente uma predominância dessa forma de oferta do técnico, mas o nosso olhar é muito voltado para o técnico integrado.
23: A Rede Federal de Educação Profissional e Tecnológica possui 754 unidades em todo o Brasil, vinculadas a 39 institutos federais, 2 Centros Federais de Educação Tecnológica, os CEFETs, e ao Colégio Pedro II, no Rio de Janeiro. De acordo com o secretário Marcelo Breganoli, os cursos são ofertados para contemplar as necessidades de cada região.
4: Eles estão distribuídos no território de uma forma a atender, sobretudo, as meso e hoje micro-regiões. A rede tem essa característica e ela também tem uma característica do envolvimento com os arranjos produtivos locais. Então, é muito intrínseco, né, dela fazer as suas atuações, os seus projetos, sejam eles, né, envolvidos no ensino, na pesquisa, na extensão, mas tendo como temáticas o arranjo produtivo local, o arranjo social.
23: Os processos seletivos e as matrículas nos institutos federais são semestrais. Interessados devem procurar os editais na escola onde pretende realizar o curso. Reportagem Graziele Bezerra.
3: E essas foram as notícias do Governo Federal.
2: Uma realização da Secretaria de Comunicação Social da Presidência da República.
3: Com produção da empresa Brasil de Comunicação.
2: Fique agora com as notícias do Poder Judiciário e do Congresso Nacional. Boa noite.
3: Boa noite para você e até amanhã.
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3: STF suspende julgamento sobre norma que proíbe jogos de azar.
9: Justiça e Ministério Público assinam acordo para fortalecer o combate ao assédio eleitoral.
3: STJ vê lesão a direitos difusos e mantém condenação de empresa por alterar fórmula de agrotóxicos.
9: Boa noite, eu sou Marcela Luiza.
3: E eu sou Walter Lima.
9: Supremo Tribunal Federal julga se norma que proíbe jogos de azar ainda pode ser aplicada.
3: Hoje, o relator do caso, ministro Luiz Fux, votou. Depois, o julgamento foi suspenso após o pedido de vista do ministro Flávio Dino.
10: O caso chegou ao Supremo em um recurso apresentado pelo Ministério Público do Rio Grande do Sul contra a decisão da Justiça Gaúcha que absolveu um comerciante que explorava caça-níqueis em um bar no município de São Leopoldo. Na prática, o tribunal vai definir se explorar jogos de azar deve continuar sendo atividade proibida e sujeita a punições ou se deixará de ser tratado como uma ilegalidade. Isso inclui bingos, jogo do bicho e casas caça-níqueis.
25: O relator ministro Luiz Fux citou possíveis relações entre a exploração clandestina de jogos, organizações criminosas, violência e lavagem de dinheiro. Também diferenciou jogos de azar das loterias exploradas pelo poder público.
26: Como pretendo evidenciar, a loteria não se vale de mecanismos voltados a extrair lucro mediante exploração do vício do comportamento, do risco dos apostadores, é em detrimento da autonomia da vontade.
25: O ministro destacou que a proibição prevista na Lei das Contravenções Penais não viola a autonomia privada nem a livre iniciativa. Assim, Fux votou no sentido de que os jogos de azar devem continuar sendo considerados ilegais.
9: Essa foi a repórter Marta Ferreira. Justiça e Ministério Público assinam acordo para fortalecer o combate ao assédio eleitoral no ambiente de trabalho.
3: Para denunciar ou baixar o selo da campanha, é só acessar o site No Meu Voto Manda Eu. Rocine Gomes.
5: O acordo de cooperação técnica foi assinado entre a Justiça do Trabalho, a Justiça Eleitoral, o Ministério Público do Trabalho e o Ministério Público Eleitoral. Com o slogan "No meu voto mando eu", o objetivo é construir a Aliança pelo Voto Livre, uma rede que defende o direito da pessoa de votar no candidato que quiser, sem pressão ou constrangimento.
9: Comercialização em todo o país de agrotóxicos com fórmulas alteradas sem autorização da Anvisa configura lesão a direitos difusos e coletivos.
11: Para o STJ, isso expõe de forma indeterminada o meio ambiente, os consumidores e a saúde pública a riscos. Fátima Uchoa.
12: Com esse posicionamento, a primeira turma do STJ manteve a condenação de uma empresa imposta pelo TRF4 ao pagamento de R$1.750.000 por mudar a fórmula de dois agrotóxicos e a produção de um herbicida sem a necessária aprovação da Agência Nacional de Vigilância Sanitária. Os produtos foram comercializados nessas condições por mais de 3 anos em todo o território nacional. O colegiado considerou que, como o bem jurídico protegido é indivisível e pertence à coletividade, é possível fixar o valor da indenização já na sentença. A relatora foi a ministra Regina Helena Costa.
9: Justiça Federal nega recurso da Agência Nacional de Mineração e mantém proibição de mineração em terras indígenas em Roraima.
11: O tribunal acompanhou o entendimento do Ministério Público Federal de que a exploração mineral em terras indígenas depende de lei e de aval do Congresso. Vanessa Pereira.
13: Segundo a decisão, enquanto não houver lei regulamentando o artigo 231 da Constituição Federal e autorização do Congresso Nacional, a exploração mineral por terceiros em terras indígenas é juridicamente impossível. Ainda segundo a decisão proferida pela 12ª Turma do Tribunal Regional Federal da 1ª Região, está proibido conceder ou manter em tramitação pedidos de pesquisa e exploração mineral em terras indígenas em Roraima.
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9: Boa noite.
11: E até amanhã.
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1: Eu sou Paula Groba.
2: E eu sou Humberto Pinheiro.
1: E estes são os destaques de hoje do Jornal do Senado, que começa agora.
2: MP do piso mínimo do frete vira lei, mas perdão a caminhoneiros é vetado.
1: Projeto amplia prioridade no trabalho remoto para pessoas com deficiência.
2: Senado vai acompanhar segurança e condições de trabalho de agentes de saúde indígena.
1: Boa noite.
2: Boa noite.
1: Foi sancionada a lei que aperfeiçoa a fiscalização do piso mínimo do frete rodoviário, valor mínimo que deve ser pago aos caminhoneiros pelo transporte de cargas. A medida busca garantir mais transparência e cumprimento das regras do setor.
2: Mas o governo vetou o trecho que perdoava multas aplicadas a caminhoneiros envolvidos em bloqueios de estradas em 2022. Segundo o executivo, o perdão das penalidades violaria a separação de poderes e não apresentava estimativa de impacto orçamentário e financeiro. Repórter Bruno Lourenço.
3: A lei que cria mecanismos para facilitar a fiscalização do cumprimento do piso mínimo para o frete rodoviário surgiu de medida provisória apresentada pelo governo no início deste ano. O objetivo seria combater, por meio de sanções mais fortes, fragilidades no sistema que permitiam a contratação reiterada de fretes abaixo do estipulado pela Agência Nacional de Transportes Terrestres. O Poder Executivo, no entanto, vetou o trecho que saiu do Congresso Nacional que anistiava multas aplicadas a caminhoneiros que bloquearam rodovias em 2022. O relator da MP, senador Stevenson Valentim, do Podemos do Rio Grande do Norte, defendeu na ocasião o perdão.
4: Um conturbado momento político que o nosso país viveu, aos nossos trabalhadores caminhoneiros que hoje dirigem com essa perturbação, andam pelas estradas do Brasil afora, com a carga de trabalho, movimentando a nossa economia, preocupados ainda com esse tema. Entendo que esse viés da multa já atingiu a sua pedagogia, já foi alcançado.
3: O governo justificou o veto por violar o princípio da separação de poderes e da não previsão de estimativa de impacto orçamentário e financeiro da medida. Deputados e senadores podem derrubar o veto em sessão conjunta do Congresso Nacional, convocada para essa finalidade.
1: E já está pronto para votação no plenário do Senado o projeto que autoriza o uso de recursos dos fundos partidário e eleitoral em situações de calamidade pública.
2: A proposta surgiu a partir de uma ideia legislativa apresentada por um cidadão brasileiro. Repórter Marcela Diniz.
5: Se o projeto virar lei, partidos políticos poderão abrir mão de recursos dos fundos partidário e eleitoral para ajudar nas despesas decorrentes de pandemias, eventos climáticos, rompimento de barragens e outras situações que exigem ajuda emergencial do Estado. O projeto nasceu de uma ideia legislativa apresentada em 2020 pelo Wagner Paulo de Santa Catarina, por meio do portal E-Cidadania do Senado Federal. A ideia original era destinar o dinheiro para o enfrentamento à Covid. Mas com o fim dessa emergência em saúde e para aproveitar a ideia que obteve mais de 22 mil apoios, o escopo do projeto foi ampliado pelo relator, senador Márcio Bittar, do PL Acreano, para abranger todas as situações de calamidade pública. O senador astronauta Marcos Pontes, do PL de São Paulo, apoia a proposta.
6: Emergências provocadas por calamidades vêm se tornando recorrentes, como as causadas nas enchentes da Bahia, de Minas Gerais e no Rio Grande do Sul. Tal medida pode contribuir para a ampliação e a capacidade de atuação do Estado em situações de crise, alinhando o uso de recursos públicos a prioridades impostas por cenários excepcionais.
5: O projeto está pronto para ser votado no plenário do Senado.
1: Eleitores de todo o país já podem consultar o local de votação para o primeiro turno das eleições, marcado para 4 de outubro. A pesquisa pode ser feita no site do TSE ou pelo aplicativo e-Título. A consulta é importante porque a Justiça Eleitoral pode alterar locais de votação. No Rio de Janeiro, por exemplo, 66 zonas eleitorais foram modificadas por motivos de segurança, afetando cerca de 188 mil eleitores.
2: E por falar em eleições, você sabe o que é assédio eleitoral? O consultor legislativo Eduardo Modena explica como se proteger dessa forma de abuso ainda muito presente nas relações de trabalho no Brasil. Repórter Aissa Abreu.
7: Vigilância de redes sociais, exigência de declaração ou de não declaração de voto, ameaças ou mesmo promessas vinculadas a um resultado específico. Se alguma dessas situações soa familiar, você pode estar sendo vítima de assédio eleitoral. O consultor legislativo Eduardo Modena diz que a principal arma do trabalhador e da trabalhadora é a denúncia.
8: Qualquer situação em que o empregador se utilize da sua posição econômica para influenciar a opinião do empregado, pode ser considerado um tipo de assédio.
7: Para denunciar casos de assédio eleitoral, procure a Justiça do Trabalho ou a Justiça Eleitoral. Para tirar dúvidas sobre como denunciar, visite o site do Conselho Superior da Justiça do Trabalho em csjt.jus.br. csjt.jus.br.
1: Pessoas com deficiência podem ganhar regras mais claras para ter prioridade no trabalho remoto.
2: A legislação trabalhista já prevê essa prioridade, mas o projeto amplia e detalha a proteção, que poderá ser aplicada também ao regime híbrido e a diferentes tipos de vínculo profissional. O projeto está pronto para votação no plenário do Senado. Repórter Marcela Cunha.
9: O projeto dá às pessoas com deficiência prioridade no teletrabalho ou no trabalho remoto, quando as atividades puderem ser realizadas à distância. A proposta inclui esse direito na Lei Brasileira de Inclusão e estabelece regras para a apresentação e a análise do pedido. A legislação trabalhista já prevê essa prioridade, mas o projeto amplia e detalha a proteção, que poderá ser aplicada também ao regime híbrido e a diferentes tipos de vínculo profissional. A senadora doutora Eudócia, do PSDB de Alagoas, que apresentou o relatório na Comissão de Assuntos Sociais, destacou que a modalidade deve promover a inclusão.
10: Tais soluções concretizam igualdade.
9: A modalidade deve promover a inclusão.
10: Tais soluções concretizam igualdade e não

0: a microempresas lideradas por mulheres.
1: A proposta também prevê prioridade para mulheres negras de baixa renda e com deficiência, além de condições diferenciadas de financiamento e capacitação. Segundo a relatora, senadora Jussara Lima, do PSD do Piauí, a medida fortalece o empreendedorismo feminino.
2: Reforça a utilização do sistema de crédito como mecanismo ativo de justiça social, de modo a apoiar grupos historicamente desfavorecidos e dar concretude ao direito constitucional da igualdade entre homens e mulheres.
0: A Comissão de Direitos Humanos do Senado debateu os desafios dos agentes de saúde indígena no Brasil. Falta de segurança, dificuldades na logística e condições precárias de trabalho foram citadas pelos representantes da categoria.
1: A presidente da Comissão de Direitos Humanos, senadora Damares Alves, anunciou a criação de um grupo de trabalho com a temática da saúde indígena. Repórter Marcela Diniz.
3: No dia 17 de julho, o agente de saúde Giovanni Yanomami foi morto a tiros. Em novembro de 2024, o técnico de enfermagem Wilson Souza também já havia sido assassinado. Os dois crimes ocorreram em contexto de conflitos internos na terra indígena Yanomami e levantaram o debate sobre a segurança das equipes de saúde que atuam neste e em outros territórios. A presidente do Sindicato dos Empregados em Estabelecimento Privado de Serviço de Saúde do Estado de Roraima, Joana Mendes, relatou a apreensão por parte desses profissionais.
4: Hoje a gente tem profissional em Roraima que ele não quer mais entrar no território.
3: Os participantes do debate também relataram desafios logísticos, falta de estrutura, condições de trabalho precárias e desvalorização salarial. A presidente da Comissão de Direitos Humanos, senadora Damares Alves do Republicanos do Distrito Federal, anunciou a criação de um grupo de trabalho com a temática da saúde indígena.
5: Inclusive, quero informar que as instituições presentes aqui serão convidadas para fazer parte do grupo de trabalho. E nós vamos trazer o Ministério Público para esse grupo de trabalho também, Defensoria Pública.
3: A audiência sobre a segurança dos agentes de saúde indígena é parte de um ciclo de debates sobre os direitos humanos e o desenvolvimento dos povos e comunidades tradicionais, promovido pela Comissão de Direitos Humanos do Senado.
1: Com edição de Paula Grova e trabalhos técnicos de Eliseu Caires, o Jornal do Senado fica por aqui. Acompanhe agora as notícias da Câmara dos Deputados. Boa noite.
0: Boa noite e até amanhã.
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7: Plenário pode incluir esteticistas no quadro de profissionais da saúde.
8: Deputados aprovam símbolo de identificação para pessoas com Alzheimer.
7: Câmara torna mais rígida a declaração de insanidade mental de criminosos.
8: Boa noite. Os deputados aprovaram um projeto que endurece o processo de declaração de insanidade mental de acusados por crimes. A repórter Paula Bittar traz mais informações sobre a proposta aprovada.
9: A Comissão de Constituição e Justiça da Câmara aprovou um projeto que busca tornar mais rígido o processo de declaração de insanidade mental de acusados por crimes. Acusados de crimes podem ser beneficiados com a isenção ou a redução da pena, caso sejam considerados inteiramente ou parcialmente incapazes de entender que o ato que cometeram era crime. No caso da isenção da pena, o juiz deve encaminhá-lo a tratamento médico obrigatório. De acordo com o projeto, o laudo pericial sobre a insanidade mental do acusado deverá ser feito por perito oficial, preferencialmente com especialização na área de psiquiatria ou psicologia forense. Além disso, o juiz poderá chamar mais de um perito em caso de dúvida sobre a especialização do convocado. Apesar de a lei hoje já exigir que o acusado seja submetido a exame médico legal, a avaliação quanto à sanidade mental pode ser realizada por médicos de qualquer especialidade. Segundo o texto aprovado, o perito deverá observar critérios técnicos, científicos e éticos na elaboração do laudo, sendo vedada qualquer forma de influência externa. Ainda de acordo com a proposta, caso o acusado apresente histórico de transtornos mentais, isso deverá ser considerado para a instauração do incidente de insanidade mental. E a defesa poderá apresentar um assistente técnico para acompanhar o exame. O autor do projeto, o deputado Coronel Assis, do PL de Mato Grosso, disse que o objetivo é atualizar a legislação brasileira.
10: Essa legislação é uma legislação muito antiga, da década de 40. Nós buscamos...

0: estabelecer esses critérios de forma muito objetiva para que ele possa ser avaliado com precisão, para que não possa ocorrer como aconteceu naquela ocorrência lá de São Paulo, onde o criminoso lá, o fisiculturista, deu 60 socos na cara daquela moça e depois, quando ele foi preso, estava sendo processado, ele alegou que ele ouvia vozes, que ele tinha problemas mentais, justamente com o intuito de fugir da justiça brasileira.
1: Coronel Assis se referiu ao caso do ex-atleta Igor Eduardo Cabral, que deu 61 socos na namorada dentro de um elevador em Natal. Ele alegou um surto claustrofóbico como causa para a agressão. A proposta, que busca tornar mais rígido o processo de declaração de insanidade mental de acusados por crimes, já pode seguir para análise do Senado, a menos que haja recurso para votação antes pelo plenário da Câmara. Da Rádio Câmara, de Brasília, Paula Bittar.
2: Economia.
3: A Câmara aprovou recentemente projeto que cria a Política Nacional de Minerais Críticos e Estratégicos. Autor da iniciativa, Zé Silva, do União de Minas Gerais, explica que a ideia é incentivar a industrialização desses minerais no Brasil, ampliar a produção de energia limpa e atrair investimentos para o setor.
4: Essa política é importante para interromper as mudanças climáticas, para garantir a produção de energias limpas e também, um ponto que é fundamental, combater a fome. Então, nessa política, nós criamos mecanismos para as pessoas virem investir no Brasil, numa mineração que preserve a vida, não seja um risco à vida, preserve o meio ambiente, não seja um risco ao meio ambiente e, ao mesmo tempo, traga riquezas. Por isso que é fundamental aprovar essa política nacional no Senado e para a sanção do presidente.
5: Zé Silva afirma que a proposta cria incentivos para empresas que processarem e industrializarem os minerais estratégicos em território nacional, agregando valor à produção brasileira. Ele ressalta que a medida fortalece o agronegócio, amplia a segurança jurídica e estimula novos investimentos.
2: Votação.
3: O plenário pode votar em breve projeto que inclui os esteticistas e cosmetólogos entre os profissionais da área da saúde. A ideia é tornar mais clara a lei que já regulamenta o setor. A reportagem é de Antônio Vital.
6: A Câmara dos Deputados pode votar projeto que enquadre as profissões de esteticista, cosmetólogo e técnico em estética como da área da saúde para todos os efeitos legais. Hoje, isso não está claro na lei que regulamenta essas profissões, aprovada em 2018. O projeto, assinado por 5 deputados de diversos partidos, tem como justificativa a existência de lacunas legais que têm provocado a suspensão de estabelecimentos e autuação de profissionais pela Agência Nacional de Vigilância Sanitária, a Anvisa. A proposta é resultado dos trabalhos de uma subcomissão da Comissão de Trabalho da Câmara. O texto também trata da formação desses profissionais, com exigência de estágio tanto para os técnicos quanto para os esteticistas e cosmetólogos de nível superior. Esteticista é o profissional de nível superior encarregado de procedimentos práticos de cuidados corporais e faciais, como o peeling. Já o cosmetólogo, também de nível superior, é aquele que estuda a formulação e a química dos produtos de beleza, como cosméticos. E o técnico em estética é o profissional de nível médio que realiza tratamentos faciais, corporais e capilares não invasivos, como limpeza de pele, hidratação, drenagem linfática e depilação. De acordo com a proposta, a exigência de formação mínima vai valer até que o Ministério da Educação defina currículos específicos para essas profissões. Para prevenir autuações da Anvisa, o projeto estabelece que os técnicos em estética, bem como os esteticistas e cosmetólogos, poderão utilizar produtos, técnicas e equipamentos com registro no órgão. O texto também prevê punições para fiscais que interditarem estabelecimentos ou apreenderem equipamentos de maneira abusiva, o que pode acarretar pena de até 2 anos de detenção e multas. Estima-se que o setor movimente cerca de 50 bilhões de reais por ano no Brasil. De acordo com a deputada Soraya Santos, do PL do Rio de Janeiro, uma das autoras da proposta, o texto deixa mais claras as responsabilidades dessas profissões e o enquadramento na área de saúde previne abusos. Soraya também é autora da proposta que deu origem à regulamentação atual da profissão de esteticista, cosmetólogo e técnico em estética.
7: E óbvio que é como atividade da saúde. Você faz uma cirurgia, você tem que fazer um pós e você tem que saber como você vai se qualificar, como você vai ampliar. Infelizmente, nós começamos a ter problemas sérios, onde a Anvisa, ela começou a fechar a clínica, impedir compra de insumo. É como se eu tivesse feito direito e não tivesse direito a comprar código civil, código processual.
6: O projeto que enquadra as profissões de esteticista, cosmetólogo e técnico em estética como da área de saúde ganhou um regime de urgência e pode ser votado diretamente no plenário da Câmara, sem passar pela análise das comissões permanentes da Casa. Da Rádio Câmara, de Brasília, Antônio Vital.
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2: Trabalho.
5: Sérgio Brito, do PSD da Bahia, apoia a proposta que põe fim à escala de trabalho 6x1. O congressista avalia que a medida representa uma grande vitória para milhões de trabalhadores brasileiros que constroem o país todos os dias com o próprio esforço.
9: Estamos falando de uma medida que garante mais dignidade, mais qualidade de vida e mais equilíbrio entre o trabalho e a vida em família. A proposta reduz a jornada semanal de trabalho, sem reduzir os salários, e assegura 2 dias de descanso por semana. Isso significa mais tempo para cuidar da saúde, conviver com os filhos, estudar e descansar. Um trabalhador valorizado produz mais, adoece menos e vive melhor.
3: Para Sérgio Brito, a mudança demonstra a possibilidade de conciliar desenvolvimento econômico e valorização do trabalhador. O parlamentar espera que o Senado dê continuidade à proposta para que o avanço se consolide como política pública no país.
2: Saúde.
5: O projeto que institui um símbolo de identificação para pessoas com Alzheimer já pode seguir para o Senado. A repórter Maria Neves tem os detalhes da aprovação.
10: Aprovado na Comissão de Constituição e Justiça da Câmara, projeto da deputada Laura Carneiro, do PSD do Rio de Janeiro, que institui a fita roxa como símbolo para identificar pessoas com Alzheimer, pode seguir para análise do Senado. De acordo com a autora, o objetivo da medida é facilitar a identificação de pacientes em espaços públicos para evitar situações de conflito ou constrangimento. Laura Carneiro afirma que a identificação é importante em diferentes situações, como no caso do paciente se perder, por exemplo.
11: É muito importante que a gente tenha esse cordão da fita roxa para que as pessoas acometidas pelo Alzheimer possam ser localizadas. Eventualmente elas saem nas ruas e ninguém sabe que elas têm Alzheimer, muito menos que estão perdidas. Então essa fita pode evitar transtornos graves e ao mesmo tempo proteger essas pessoas que são acometidas pelo mal de Alzheimer.
10: A deputada explica também que entre os sintomas comportamentais da doença de Alzheimer estão alterações de julgamento, perda de filtros sociais e redução da capacidade de autocontrole. Devido a isso, muitas vezes o paciente pode proferir falas inadequadas ou agressões verbais e voluntárias. Como as outras pessoas não sabem sobre a doença, podem interpretar mal esses comportamentos e reagir também de forma agressiva, o que aumenta o sofrimento do paciente e dos cuidadores. O texto aprovado estabelece que o uso do cordão será facultativo e a utilização do símbolo não substitui a apresentação de laudos médicos quando a comprovação do diagnóstico for exigida por lei. Laura Carneiro afirma ainda que a iniciativa se inspira em outros modelos de identificação visual, como o cordão de girassol utilizado para sinalizar deficiências ocultas. Da Rádio Câmara de Brasília, Maria Neves.
2: Previdência.
3: Projeto de doutor Flávio, do PL do Rio de Janeiro, prevê a concessão automática do salário maternidade. Hoje, mães que acabaram de dar à luz precisam enfrentar filas e burocracia para acessar o benefício, um processo que, segundo o parlamentar, pode levar até 4 meses.
12: Todo mundo sabe que quando uma pessoa falece, a informação chega rápida ao INSS e o benefício é encerrado. Mas quando nasce uma criança, a mãe que acabou de dar à luz precisa enfrentar filas, documentos e burocracia para receber um direito que já é dela. Isso não é justo. Se o Estado consegue agir rápido para retirar um benefício, também precisa agir rápido para garantir um direito. E o que a gente quer é desburocratizar.
5: Pelo texto de Dr. Flávio, o pagamento seria liberado logo após o pedido de licença maternidade, sem a necessidade de apresentação imediata de documentos. A análise e a comprovação do nascimento ficariam a cargo do INSS em um momento posterior.
2: Justiça.
3: Nova lei regulamenta o chamado filtro de relevância em recursos especiais ao Superior Tribunal de Justiça. Somente no primeiro semestre deste ano, mais de 260 mil processos chegaram ao STJ, como informa o repórter Luiz Cláudio Canuto.
13: Processos com relevância social e ampla terão atenção especial em julgamentos do Superior Tribunal de Justiça. Nova lei regulamenta o chamado filtro de relevância em recursos especiais ao STJ. A lei exige que esse tipo de recurso deva demonstrar que o caso tem relevância jurídica, política, social ou econômica que ultrapasse o interesse individual das partes. O recurso especial é usado quando uma das partes de um processo pede ao STJ que examine se uma decisão judicial aplicou corretamente uma lei federal. O texto muda o Código de Processo Civil e prevê que o relator do recurso no STJ suspenda por 6 meses, total ou parcialmente, todos os processos individuais ou coletivos pendentes sobre o assunto relevante. Se forem necessárias audiências públicas ou a participação de terceiros, a suspensão pode ser prorrogada uma única vez, também por 6 meses. Mas o interessado na análise do caso deve demonstrar no pedido ao STJ a relevância do recurso. Para que um recurso especial seja rejeitado por falta de relevância, será necessário o entendimento de pelo menos 2/3 dos ministros da Corte. O projeto que deu origem à lei foi aprovado pela Câmara dos Deputados e pelo Senado e depois sancionado pelo presidente da República sem vetos. Na Câmara, o relator de plenário foi o deputado Ranieri Paulino, do Republicanos da Paraíba. Ele afirma que o filtro de relevância permite um melhor fluxo aos processos no STJ.
14: Rui Barbosa deixou como ensinamento que justiça tardia não é justiça. Né? E é justamente isso, é buscar que os jurisdicionados tenham, além do acesso garantido, mas que tenha mais celeridade nos processos que ali tramitam. Então, compreendemos essa matéria vai ao encontro de uma demanda importante, mas, sobretudo, garantir um fluxo melhor para os jurisdicionados, para o povo brasileiro.
13: Apenas as decisões judiciais publicadas após 30 dias da publicação da lei vão ter exigência para que o recurso apresente relevância perante o STJ. O presidente da Câmara, Hugo Mota, participou da cerimônia de sanção da lei no Palácio do Planalto nesta terça-feira e ressaltou a importância das novas regras.
15: Com esta lei, o STJ deixa de ser empurrado para uma atuação semelhante à de uma terceira instância, como um mero órgão de revisão, e passa a dedicar suas energias ao cumprimento de sua missão constitucional. Depois de anos de impasse, o Congresso Nacional agiu com extraordinária celeridade. O novo projeto foi apresentado no Senado em 12 de junho, chegou à Câmara dos Deputados em 9 de julho e em apenas 5 dias já estava aprovado pelo plenário e encaminhado à sanção.
13: Segundo o presidente do STJ, ministro Herman Benjamin, o número de processos no tribunal chegou a 260 mil no primeiro semestre do ano. No ano passado foram 235 mil casos. O STJ analisa causas de direito federal que não são constitucionais. As causas relativas à Constituição são julgadas no STF, Supremo Tribunal Federal. Da Rádio Câmara de Brasília, Luiz Cláudio Canuto.
2: Segurança Pública.
5: Delegado Palumbo, do Podemos de São Paulo, defende a aprovação de projeto que proíbe condenados por crimes hediondos e equiparados de criar, administrar e utilizar redes sociais quando o crime tiver sido cometido por meio dessas plataformas ou estiver diretamente relacionado ao ambiente digital.
3: Ele explica que a medida busca impedir que plataformas sejam usadas para aplicar golpes e aliciar vítimas.
16: Nós sabemos que os criminosos hoje não estão só no semáforo de 38, pistola, fuzil, atirando nas pessoas. Estão também na internet, cooptando criminosos, fazendo golpes, aplicando golpes, principalmente em idosos, e principalmente pegando as nossas crianças, induzindo as nossas crianças e cometendo um crime gravíssimo, que é a pedofilia. Criminoso não tem que usar rede social. eles têm que ser banidos. E não é censura. Nós temos que dar liberdade para o cidadão de bem e não para criminoso.
5: Delegado Palumbo observa que a restrição só poderia ser aplicada após condenação definitiva durante o cumprimento da pena com possibilidade de manutenção por até 20 anos. O parlamentar ressalta que o projeto também prevê sanções para quem descumprir a decisão judicial.
3: Kim Kataguiri, do Missão de São Paulo, defende proposta que endurece a punição contra pessoas que cometem crimes de forma reiterada. O texto cria a figura do reincidente crônico, aplicada a quem pratica 3 crimes dolosos em até 15 anos.
17: Hoje, a gente tem bandidos aí que têm 10, 15 passagens pela polícia e não ficam presos porque eles não são considerados reincidentes. Ele só é reincidente depois que ele é condenado e a condenação transita em julgado. Mas quando tem várias passagens pela polícia, ele não é considerado. Então, o crime em flagrante é um crime que você não precisa gerar muitas provas, que o processo não é complexo, porque o sujeito ele foi pego cometendo o crime. Não precisa de uma investigação complexa.
5: Kim Kataguiri acrescenta que a proposta busca impedir que autores habituais de crimes sejam tratados como réus primários. Ele ressalta que a matéria prevê regime inicial fechado, pena em patamar máximo e restrições a benefícios como transação penal e livramento condicional.
3: Felipe Beccari, do Podemos de São Paulo, defende projeto que torna hediondo o crime de maus tratos aos animais quando a ação criminosa provocar a morte do animal. Ele avalia que a proposta representa uma resposta mais rigorosa do Estado a casos de extrema crueldade.
18: O crime hediondo, para quem não sabe, é um crime de maior repulsa, de maior ranço da sociedade, maior gravidade, ou seja, o Estado ele tem que ter uma resposta mais firme, né, rápida, firme e contundente com relação a esse crime. Exemplos, o estupro, estupro de vulnerável, homicídio. Então a gente prevê que aquele que cometa maus tratos contra os animais e ele faleça, ou seja, foi até o limite e provocou a morte desse animal, como por exemplo o cão-orelha e outros animais aí que repercutem em alguns casos, a pessoa se enquadre nesse rol.
5: Felipe Beccari explica que a pena permanece a mesma, mas o enquadramento como crime hediondo muda o regime de cumprimento. O condenado começa em regime fechado e enfrenta regras mais rígidas para a progressão da pena.
3: Termina agora o Jornal Câmara dos Deputados, produzido pela Rádio Câmara, com trabalhos técnicos de Wellington Teles e a apresentação de Luciana Vieira e Val Monteiro. Boa noite.
5: A Voz do Brasil volta amanhã. Uma boa noite para você.
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2: 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E a hora certa.
19: 8:01.
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19: Boa noite.

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4: 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Informa a hora certa.
1: 9 horas.
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1: Boa noite.